0: 21 horas e 27 minutos.
1: Nós estamos aqui celebrando, amando e louvando uma mulher que em seu silêncio disse muito, que o seu silêncio transformou, gerou vida e trouxe ao mundo aquele que é.

23h40.

Meus amigos, se nesse momento algum de vocês me perguntasse onde estão os meus passos, eu não saberia dizer. Mas em nome de Deus, eu agradeço e peço que cada fã, cada amigo, cada irmão que dê um passo por mim, porque eu não sei onde estão os meus passos.

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2: Bom dia, meu sertão querido. Bom dia, meus irmãos sertanejos do campo e das cidades. Alouro, Graco Cardoso, Sítio Porfia, Vajota, Queimada Grande, Ponto Chique, Gavião, Alecrim, Boa Vista, Três Barras, Poços Pau, Jabuticabra, Barreiro, Livramento, São Lourenço, Piador, Caldeirão, Chimagiri, Papo, Guedes, Riacho Grande, Queimadinhas. Em Nossa Senhora da Glória, Quixaba, Lagoa da Mata, Coab, Lagoa do Chucado, São Gonçalo, Barbeiro do Belencia, Gravatar, Riachão, Retiro, Macacas, Assentamento, Nossa Senhora Aparecida, Baixa, Alinto, Chico, Barra do Boi, Divinela, Água Funda, Lagoa Nova, Fortaleza e Aningas. Os irmãos de Cúmero, Japicabra, Tanque do Meia, Arueira e do Cascavel, e Nossa Senhora das Dores, Cajueiro, Serra, Sucupira, Taboca, Junco, Bravo, Urubuma, Saranduba e Itapicuru. Meu São Miguel do Aleixo, querido, Patos e Achão, Assentamento Paraíso de São Pedro, Cachoeira, Cajarana, Rocha Grande, Caenda, Malhada dos Negros. Em Nossa Senhora Aparecida, Bom Sucesso, Cruz das Graças, Algodão, Lages, Piedapindoba, Lagoa do Barro, Malhada dos Bois, Itacoatiara, Lagoa do Viado, Canindeiro, Queimadas e Paturilho. Em Itabiaguas Branca, Mata Grande, a Barra da Mão Esquerda, Bom Nome, Alto Verdes, em Careira, Boita Bonita, Frei Paulo, Pião, Ribeirópolis, Serra do Machado, Lagoa do Rancho e Porto da Folha, em Gararu, Arara, São Mateus, Itubiara e Curizeira, Vazia Nova, Arraento, em Aquidabã. Feira Nova Querida, Milagrosa, Malhada do Pau Ferro, Bravo, Ponto Chique, Pedra Branca, Mamones, Lagoa dos Porcos, São Domingos, Muzeiro, Lagoa do Capim, Vassoura, Alegria, Massapê, Vizinhas, Caboche, Salgado, Bandeira, Pão de Açúcar, Algodão, Tabuado, Cajarana, Mariador, Baixão, Queimadas, Embira de Feira Nova, Embira de Graco Cardoso.
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4 horas da manhã. E o 995-467-91 está à sua disposição. Eu disse 995-467.

WhatsApp de todos nós é o 98075408. Eu disse 98075408. Você participa através do Facebook de Valmir Andrade. Um abraço aos irmãos internautas, toda a FM Sertaneja.com, radios.com.br, nos aplicativos do seu celular, FM Sertaneja 104,9. Quatro horas, um minuto. Abraçando Bia das Açouro, Tueta Mundinho, Zé Chumbinho, na José Alves de Queiroz, o Dário Bispo no Trevo de Feira Nova, eu, Fábio, na Pedra... É, o Fábio na Santa Rita, Valmir Andrade. Olha o velho Cosme no Manuel Vieira, já participando do Manhã Sertaneja.

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1: Quatro horas, 8 minutos. Eu disse 4 horas, 8 minutos.

Olha a dona Esther da Quixaba em Gararu já participando do Manhã Sertaneja. Um abraço, Tonho das Peças, Dona Lisete, na José Alves de Queiroz, seu Duda e Dona Desonito, filho da Pedro Tiago de Caixa Jaíma, no Pedro Barbosa. A da Graça no loteamento nosso, Senhora das Graças, Romildo Zé de Tito, Michova Soral, Erival, Mísio, Leléu e o Ronaldo de Zé de Tito. O Romildo da Pedro Danta, seu Clóvis, é engenheiro Jorge Neto. Santinho da Pedro Dantas de Queiroz, Paulinho de Jonas, a Petroneiro de Cutia, Dona Nicia e Ané. Jogador da 10, Zona Silvanete, o Zé do Mundo, Nítio Baiano, Jorge Cabacinha, e o Vasconcelo é no José Dantas Filho. Quatro horas, 9 minutos, eu disse

Ceará, Dona Esther da Quixaba em Gararu, e o velho Cosme no, no Manuel Vieira. Alô, seu Luiz.

4 horas 24 minutos, eu disse 4 horas 24 minutos. Abraçando o Chico do Bar da Praça Leôncio de Souza. O Zaido manda carona, José Alves de Queiroz, o Orlando de Elso, Zé Chumbi, Dona Loura, o Tueto Mundinho, Valdilene de Pepe, o Didi de Aldon, Mauro, Souza e Dona Bessa, o Nilcinho e a Gilvânia, Evaldo Pedreiro e o Zé Aleixo, Nojo, Zé Joaquim, o Cicinho de Zé Boquinha, Aracônigo, Miguel Monteiro Barbosa,

4:32, eu disse 4:32, abraçando Alvarino na Lagoa dos Porcos, o Liel Erisvaldo, a Dia na Rua Nova, o Herói também, Marquinhos do Leite, Elisa, Pedro e o Gil. Eu, o Xarar, Valmir Souza.

0: 4 horas 40 minutos, eu disse 4 horas 40 minutos. Olha o Lenildo da capital sergipana, eu, José Alves, o João da Mota, participando do Manhã Sertanejo. José Alves, toca a sua canção neste bloco. Olha o abraço a Dona Maria Andrade, Nelinizio Dantas de Souza, a Dona Luzenira, a Dona Josefina, o Vande Zezinho, no José Dantas, filho Enildo Prudêncio, Beto da Embira. O capitão Dona Maria do Carmo, Dona Cicício Pedro. A Dora e o Zé de Gato, Dona Maria de Du e Dona Maria de Zé Preto. Dona Tereza e seu Jonas. Seu Deberiano e Dona Leuzina do Umbuzeiro Júnior e Dona Marizela, o tapete também, o Edésia na Lagoa do Capim. A Yara no Umbuzeiro, Zé Branquinho nas Vezinhas, Zé Augusto Derivaldo. Ailtinho na linda Nossa Senhora Aparecida. A Dona Gidelma, Maís e o Cleidinho. O José do Saudoso, Jaconias, Carlinhos e Vicentinho no Salgadinho. Rogério Barbosa na Pia da Pindoba.
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4h50, eu disse 4h50. Olhadinha da Rua Nova participando do Manhã Sertaneja. Já mandei um abraço aí todos. O Lenilton na capital sergipana. Júlio Brasília em São Benedito, no Ceará. O Venho Cosme do Manuel Vieira. A dona Esther da Quixaba em Gararu. Abraço, Deder Pacupaco em Monte Alegre. O Deder da Picanha, Nossa Senhora da Glória. O Deder da Creche aqui na Terrinha, isso mesmo. E o Ricardo Góes. Valmir Andrade, vamos de música, e sequenciando o nosso apoio das 5h.

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5:03, eu disse 5:03. Olha, Solange em Carapicuíba, São Paulo, participando do Manhã Sertaneja. Ei, Júnior Brasília, o Júnior Brasília está em São Benedito, no Ceará. Ligado também no Elenilto, Elenilto na capital sergipana. A dona Estela Quixaba em Gararu, José Alves, o João da Bota. O velho Cosme do Manuel Vieira. O neném de Daurício, é o neném de Daurício aí no loteamento Nossa Senhora das Graças.

5 horas 12 minutos, eu disse 5 horas 12 minutos. Ei, José Ivaldo de Moura, José Ivaldo de Moura é na malhada do pau-fé. Ei, José Ivaldo de Moura, ontem em Aracaju, grande festa da democracia, né? É o time do Lula, o time do Fábio Bitidieri, o time do Rogério Cavalho e o time do André Moura. Então mostraram uma grande união, viu? Olha o Fabiano e a Cássia aqui em Feira Nova participando também do Manhã Sertaneja. A Solange em Carapicuíba, São Paulo. E o Neném de Naurício ouviu a canção do Zezé de Camargo e Luciano. Não foi, Neném de Naurício, aí no loteamento Nossa Senhora das Graças?

Em Vasconcelos, ali em Vasconcelos, no José Dantas Filho, o seu Luiz de João Maricas, a Fazenda Tabuado, Ginaldo Euder de Olavo, Valmir Andrade, vamos de música, vamos de música.

5h21, eu disse 5h21 em Feira Nova. As passaradas anunciam ao alvorecer. Eu digo canta, canta, ô passarinhos, exaltando seu Criador, mostre os homens o valor da liberdade em uma vida sem ódios e rancor. Abraçando Dedé e Aricia do sítio Santa Rosa, em Feira Nova. Ou subia no loteamento Nossa Senhora das Graças. O Ismael, o Arley, de Suno Malhador. O Negão e a Luzinete. O Zé de Vieira, Manuel Vieira. A irmã Maria de Jesus, a José Alves de Queiroz. Jorge Costa e Dona Negra da Bela Vista, Hamburgania da Tapioca e o Zé Pretinho do Leite. Moacir na Fazendia, Aparecido de Júlia Naimbira. O Gerivano Rancho, Roberto Amarilha, o Júnior de Germino. A Ivete, o Pai Jó e Dona Negra da Chácara Século XXI. O Galego Popular Gabi, Adriana do José Joaquim, ainda na Chácara Século XXI. A Paulino Tauão, Nenquinha e o Jodson. Valdicote, o Camilo do Manuel Vieira, o velho Cosme logo cedo conosco. Carlinhos de Zé Augusto, a Doninha da Vovó Nina, no Albano Franco, Valmir Andrade, vamos de música. Sequência.

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5 horas 32 minutos, eu disse 5 horas 32 minutos. Olha o capitão do José Dantas Filho pediu, vou tocar, viu, menino da canoa, tá certo, capitão? Olha o Geraldo em Carapicuíba, São Paulo, a Solange já um pouquinho mais cedo. Eu abraço a Miriam Lagarto Sergipe. Em Vasconcelos do José Dantas Filho. Orjúnio Brasília em São Benedito, no Ceará. O Lenilton da capital sergipana, cadê o Gladson? Gladson Benigno, ele estava ontem até tarde na grande festa em Aracaju. É do time do presidente Lula, do governador Fábio Bitidiero, do senador Rogério Carvalho e do ex-deputado André Moura. E foi a maior convenção da história de Sergipe, viu? José... É, o José Ivaldo de Moura está dizendo que sim. Não é isso, José Ivaldo de Moura? E o Nenê de Naurício também. Hein, capitão, vamos de música, menino.

para dizer que é 5 horas 40 minutos. Eu disse 5 horas 40 minutos. Olha o Gladson Benigno, um abraço ao Vanir da capital sergipana. Ei, Lenilto, Lenilto dizendo que sim, o Geraldo e a Solange em Carapicuíba. Ei, Valmir Andrade, vamos de música, o tempo tá corrido, verdade?

E vamos de música. Dá pra tocar umas duas canções, Valmir Andrade? Vou tocar o Galego Aboiador. E o Sertão de Ouro.

Ouvindo o galego aboiador Sertão de Ouro. E ainda os imortais Tórico tirou comer o sertão. Tô indo embora, tô indo embora. Eu disse 5:55. E aí lembrei de ontem. É da grande festa aí do time do presidente Lula, do governador Fábio Bitidieri, do senador Rogério Carvalho e do ex-deputado André Moura. Em Gladson Benigno, em Aracaju, o capitão no José Dantas Filho, o Geraldo em Carapicuíba, São Paulo, Vasconcelo no José Dantas Filho, o Fabiano aqui na terrinha, não é Fabiano? O José Ivaldo de Moura na Malhada do Pau Ferro, a Solange em Carapicuíba, São Paulo, o Neném de Dauriço no loteamento Nosso Senhor das Graças, a Bia na Rua Nova, José Alves, o João da Mota, Lenilto na capital sergipana, Júnior Brasília em São Benedito, no Ceará, Dona Esther da Quixaba em Gararu, eu venho Cosme, no Manuel Vieira. Eu disse 5:57. E é sempre, com a belíssima canção de Dom Ravel. Obrigado ao homem do campo. Obrigado mesmo, meu papai do céu, por esta emissora, por este programa. Obrigado por tantos ouvintes. Nesta quinta-feira, 6 de agosto de 2026, eu desejo a todos um dia lindo, cheio de paz e alegria. Dê muito trabalho, né, João de Pureza? Na José Alves de Queiroz. Aloysio Titar das Três Barras,

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0: Bom dia, Feira Nova, bom dia, Sergipe, bom dia, Brasil. Eu sou Mauro Souza e este é o Voz da Cidadania, aqui na FM Sertaneja, a conquista da região. Fique conosco. O maior volume de informações vocês ficam sabendo aqui no programa Voz da Cidadania, de segunda a sexta, das 6 às 8 da manhã, aqui na nossa
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0: Quinta-feira, 6 de agosto de 2026. 6 horas 12 minutos aqui em Feira Nova.
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0: Tempo ensolarado aqui na cidade de Feira Nova. A temperatura de momento é 19 graus. A sensação térmica é 24. A máxima para hoje é 30. E a mínima podendo chegar aos 18. Uma neblinazinha aqui na cidade de Feira Nova.

0: As manchetes de hoje aqui dentro do nosso programa Voz da Cidadania, na FM Sertaneja, a conquista da região. O jeito simples, sertanejo de informar com responsabilidade está no ar.
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0: Até as 8 horas da manhã, deixando você informado, atualizado de todos os fatos que aconteceram no nosso estado e no nosso país. Olha só, vítimas sobreviventes de acidente com ambulância do SAMU têm estado de saúde atualizado. E você fica sabendo aqui no Voz da Cidadania. Homem com...

0: O mandado de prisão é capturado durante operação em Santo Amaro das Brotas. Lamentavelmente, 5 de agosto, mais um feminicídio registrado aqui no estado de Sergipe. Investigado de matar a mulher após recusa de relação sexual, é preso em Aquidaban. Homem que ameaçou matar a própria avó é preso em Santo Amaro das Brotas. Ação integrada das polícias civil e militar prende suspeitos de furto de transformadores de energia na cidade de Capela. Motorista de 72 anos sofre mal súbito, perde o controle da direção e colide com poste em Aracaju. Motorista é indiciado por homicídio no trânsito após fugir sem prestar socorro. Fato que aconteceu na cidade de Itabaiana. Operação da Polícia Militar prende investigado por tráfico de drogas na cidade de Aparecida.
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0: No programa de hoje, trazer informações sobre a maior convenção política da história de Sergipe. Aconteceu ontem em Aracaju. A convenção do governador Fábio Mitidieri, do candidato a vice Jefferson Sobral, dos candidatos ao Senado André Moura e Rogério Carvalho. Foi uma festa linda que aconteceu na capital sergipana ontem e interditou todas as ruas, todas as avenidas da capital sergipana. Pessoas chegando de várias cidades de todo o estado de Sergipe, pessoas que só conseguiram chegar no espaço já depois das 8 horas da noite. Vamos trazer a fala dos candidatos que já estão homologados. Depois, na coletiva de imprensa, também aqui no nosso programa Voz da Cidadania de hoje, nesta quinta-feira, 6 de agosto de 2028. Perdão, 26. Olha só, já são 6 horas 17 minutos, saudando, abraçando a você, minha amiga dona de casa, meu amigo pai de família, a você vigilante, frentista, porteiro aí nos condomínios. Um abraço também a todos os motoristas, mototaxista, tratorista. Um abraço a toda a Vaqueirama. Hoje eu saldo em nome dos meus irmãos Cassinho e André, que estão aí na labuta, né? Na labuta diária, tirando o leitinho da vaquinha preta. Obrigado pelo carinho da audiência. Um abraço a todos que estão nas panificações. A você que está viajando, obrigado pela carona. A você que está trabalhando, indo trabalhar. Um abraço também a todos os pedreiros. E aí, em nome do nosso amigo Dedé Delas, eu saúdo toda essa turma que trabalha aí na creche, que estão agora já tomando aquele cafezinho e ouvindo aí a nossa programação, o nosso programa Voz da Cidadania. Obrigado pela audiência aqui no nosso programa. Um abraço aí aos amigos Beto Pedreiro, Bizuil, Evaldo Pedreiro, toda essa turma boa aí que cedo acordam para irem à luta também. Enfim, obrigado a você, aonde quer que você esteja ouvindo a nossa programação. Vamos juntos por aqui até às 8 horas da manhã para deixar você informado e atualizado de todos os fatos que aconteceram aqui no nosso estado. Vamos começar a trazer informações para vocês aqui dentro do nosso programa O Voz da Cidadania, já trazendo aqui essa informação. Olha só. Rádio Patrulha apreende mais de 0,5 quilo de maconha na cidade de Carmópolis. A Polícia Militar de Sergipe, por meio do Batalhão de Polícia de Rádio Patrulha, apreendeu aproximadamente 600 e 800 gramas de substância análoga à maconha durante uma ação realizada na madrugada desta quarta-feira, dia 5, na zona rural de Carmópolis. Durante patrulhamento, as equipes receberam a informação de que um homem estaria comercializando entorpecente utilizando uma motocicleta Honda Titan preta nas imediações da cidade. Ao localizar o suspeito, com as informações, com as características repassadas, os policiais deram a ordem de parada, que não foi obedecida. O homem fugiu em alta velocidade e, durante o percurso por uma estrada vicinal, lançou uma sacola às margens da via, antes de continuar a fuga. Enquanto parte da equipe prosseguiu nas buscas, outro policial recolheu o material abandonado. Apesar das diligências, o suspeito não foi localizado. Na sacola, os militares encontraram um tablet e 9 poções de substância análoga à maconha, acondicionadas em embalagens do tipo Ziploc e prontas para comercialização, totalizando aproximadamente 600 e 800 gramas da droga. O entorpecente apreendido foi encaminhado à delegacia, onde a ocorrência foi registrada e serão adotadas as medidas cabíveis. Parabéns ao trabalho sério da polícia do nosso estado, que é visível que tem trabalhado diariamente, diuturnamente, fazendo a apreensão de drogas, de traficantes. Mas não tem jeito. A polícia prende um hoje, outro amanhã, mas sempre aparece mais um para ficar traficando. E essa é a nossa primeira informação de hoje para vocês aqui dentro do nosso programa Voz da Cidadania, na FM Sertaneja, a conquista da região. E olha só, a outra informação que eu já trago agora para vocês é uma atualização sobre o estado de saúde das vítimas que sobreviveram ao acidente com a ambulância do SAMU que aconteceu sexta-feira da semana passada lá em Pouso Redondo, que vitimou, né, uma técnica em enfermagem e um paciente que estava sendo transferido para Aracaju. Mas olha só, o motorista da ambulância do Serviço de Atendimento Móvel de Urgência, SAMU, envolvido no grave acidente registrado na última terça-feira, dia 31, em Pouso Redondo, permanece internado na Unidade de Terapia Intensiva, UTI, do Hospital de Urgências de Sergipe, USE. Segundo a Secretaria de Estado da Saúde, ele passou por cirurgia, recebe assistência médica e multidisciplinar e apresenta um quadro de saúde estável. O outro paciente internado, ocupante do caminhão envolvido na colisão, também permanece no UZI com estado de saúde estável e deverá passar por novos exames. O acidente aconteceu na zona rural de Pouso Redondo, após a ambulância tentar desviar de uma vaca na pista e colidir com um caminhão carregado de alvenaria. A ocorrência deixou 2 mortes, sendo uma técnica em enfermagem do SAMU e o paciente, além de 6 pessoas feridas. Lamentavelmente. Continua animais soltos nas rodovias aqui no nosso sertão, indo para a região de Porto da Folha, na região Monte Alegre, Poço Redondo. Vira e mexe, alguém posta nas redes sociais um vídeo mostrando que continua animais soltos às margens da via. infelizmente, as pessoas veem as bagaceiras, os acidentes acontecendo, e que muitos deles causados por animais, mas não prende o seu rebanho corretamente, não prende as suas reis e ainda criam e deixam solto as margens das rodovias. Neste acidente, que aconteceu sexta-feira da semana passada, dia 31 de julho, veja, duas pessoas morreram na hora e seis ficaram feridos. Quatro estão em casa, mas dois continuam hospitalizados. O motorista da ambulância do SAMU, que estava trabalhando, estava fazendo a transferência de um paciente para o UZI. Hoje, quem está no UZI internado é ele. Tentou desviar da vaca e acabou acontecendo o pior. Bateu com um caminhão que estava carregado com alvenaria. Infelizmente, essa é a informação que temos que trazer para vocês aqui no nosso programa.
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0: Já são 6 horas 26 minutos. Até às 8 horas da manhã, eu estou por aqui, deixando você informado de todos os fatos que acontecem na nossa região e no nosso estado. E a informação que eu trago para vocês agora aqui dentro do nosso programa vem lá da cidade de Itabaiana. E é um assunto que chamou bastante atenção, envolvendo o vereador Alex Henrique. O servidor da Prefeitura de Itabaiana é indiciado por tentativa de homicídio contra o vereador Alex Henrique. O delegado Fábio Alan concluiu o inquérito policial e indiciou um servidor da Prefeitura de Itabaiana pelo crime de tentativa de homicídio com dolo eventual contra o vereador Alex Henrique. A investigação apurou os fatos ocorridos durante uma fiscalização realizada pelo parlamentar em uma unidade de saúde do município. O caso ganhou grande repercussão em Sergipe após as imagens do episódio circularem nas redes sociais. Na ocasião, Alex Henrique realizava uma fiscalização no posto de saúde, atividade prevista entre as atribuições de um vereador, quando houve o desentendimento com o servidor público. Durante a confusão, o servidor acelerou o veículo em direção ao vereador. Alex Henrique chegou a ser atingido e sofreu ferimentos. O episódio foi registrado por pessoas que acompanhavam a fiscalização e passou a ser investigada pela Polícia Civil. Após a conclusão das investigações, o delegado Fábio Alan entendeu que há elementos suficientes para responsabilizar o servidor por tentativa de homicídio com dolo eventual. Nessa modalidade, a investigação aponta que o condutor assumiu o risco de provocar a morte da vítima ao conduzir o veículo nas circunstâncias registradas. Com o indiciamento, o inquérito será encaminhado ao Ministério Público, que analisará as provas produzidas pela Polícia Civil e decidirá se oferece denúncia à justiça para a abertura de ação penal. O caso segue repercutindo no cenário político de Itabaiana por envolver um vereador no exercício da atividade de fiscalização e um servidor da administração municipal. A defesa do investigado ainda poderá se manifestar durante o andamento do processo judicial. Alex Henrique é um vereador de oposição lá no município de Itabaiana. E todas as vezes que ele vai em um setor da prefeitura de Itabaiana para fazer uma fiscalização, sempre acontece algo. Mas ele vai sempre com uma equipe que está filmando e registrando. Já tentaram passar o carro por cima. Já tentaram esfaquear. Vai ser um outro processo na justiça. Um outro servidor lá de Itabaiana tentou esfaquear Alex Henrique. Outro dia ele foi em um setor lá em Itabaiana. Estava em pé, conversando, e uma mulher fingiu que foi agredida. Mas as imagens de quem estava com Alex Henrique mostram que nem perto dela ele chegou. Alex Henrique está proibido de falar no grande expediente na Câmara de Vereadores de Itabaiana. Vereadores da Câmara lá de Itabaiana proibiram ele de falar. Foi criado um projeto lá em Itabaiana que proíbe que os vereadores daquele município fiscalize qualquer setor do município de Itabaiana. Isso é lamentável. O papel do vereador é fiscalizar, acompanhar o que está sendo feito, o que está certo e o que está errado dentro da gestão municipal. Mas Alex Henrique, ele é oposição ao grupo de Valmir e Francisquim. Ele sempre foi dos Teles de Mendonça, a turma de Maria Mendonça. Hoje está com Luciano Bispo. Mas foi criado lá em Itabaiana, nessa gestão agora, um projeto que proíbe que o vereador fiscalize. Depois do caso que aconteceu quando Alex Henrique foi lá no posto de saúde para fazer uma fiscalização, para saber se estava funcionando 24 horas. Quase foi esfaqueado, por pouco não foi atingido. E agora ele não pode mais fiscalizar, porque os próprios vereadores do município de Itabaiana criaram esse projeto que foi aprovado lá na Câmara para que um vereador do município de Itabaiana não possa fazer nenhuma fiscalização. Não possa ir na Secretaria de Saúde, de Educação, de Agricultura, de Obras, ele não pode fiscalizar mais nada. Era o único vereador de Itabaiana que fazia alguma fiscalização, que ia nas escolas, que mostrava a situação. Foi o único vereador que foi lá na Secretaria de Educação, onde fica a alimentação, e lá encontrou carne vencida. Mas hoje está proibido. E a proibição veio de dentro da Câmara de Vereadores do município de Itabaiana. Lamentavelmente. Já são 6h33. Eu vou para mais um bloco de apoio cultural, o nosso primeiro de hoje. E quando eu retornar, e já vou trazer essa triste notícia, mais um feminicídio registrado aqui no estado de Sergipe. E um investigado por matar a mulher após a recusa de uma relação sexual. Foi preso ainda na manhã de ontem. Lamentavelmente, o ex-companheiro da mulher, que queria, porque queria manter uma relação com ela, ela se negou. Ele acabou desferindo golpes de arma branca e tirando a vida dela. A mulher, que era conhecida lá na cidade de Aquidabã por Michele Magra. Eu vou trazer as informações logo após o apoio cultural aqui no nosso programa.
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0: Olha só, já são 6 horas 40 minutos aqui em Feira Nova. De volta estou para darmos continuidade ao nosso programa Voz da Cidadania. Abraçando a minha amiga Neide Figueiredo, Nadeia Lucas. Um abraço para seu Osmar, do saudoso Pedro Peba, Dona Didi. Abraço também seu Moacir, Dona Leda, do Carmo, Dezinho, Nira e Chuta. Um abraço para Cida, Naná, Maria, Dinha, Peta e Elisa. Abraço também Vilma Figueiredo, Mabel e João Lucas, ouvindo nosso programa. Um abraço aí para o nosso amigo Lenilto de Tonho Vaqueiro, lá em Aracaju. Gladson, lá na Serve Contábil. Nosso amigo Wallace, do Guajará. João, no Parque dos Faróis. Abraço também Arnaldo do Beiju, lá em Itabaiana, na Mangabeira. Miria Santos, lá na cidade de Lagarto. O Anderson Vieira, Sérgio Nunes, o Chulainha. Gilvanê Gomes. Abraço Dedé da Picanha e do Filé. Borracheiro, Gilberto e Oviedo, lá no sítio Rancho Alegre. Um abraço também aí para o seu Dedé, Paco Paco, lá na cidade de Monte Alegre. Olha só. Investigado por matar mulher após recusa de relação sexual, é preso em Aquidabã. De acordo com as investigações iniciais, o suspeito teria acertado um programa para manter relações sexuais com a vítima. Após a recusa da mulher em realizar o ato, os dois iniciaram uma discussão no interior da residência do investigado. Durante o desentendimento, ela foi atingida por golpes de arma branca e morreu no local. Assim que tomou conhecimento do crime, a equipe da delegacia de Aquidabã iniciou diligências para localizar o investigado. E durante as apurações, os policiais identificaram que após o homicídio, ele havia procurado a residência de uma irmã a quem relatou o ocorrido e pediu ajuda para deixar a cidade. Com o avanço das diligências, o suspeito foi localizado e preso ainda em Aquidabã, poucas horas após o crime. Ele foi conduzido à delegacia, onde foi lavrado o auto de prisão em flagrante e permanece à disposição da justiça. Eu vou trazer aqui, dentro do nosso programa, o delegado falando sobre essa prisão que aconteceu lá na cidade de Aquidabã no dia de ontem.
1: Nas primeiras horas da manhã de hoje, a Polícia Civil em Aquidabã tomou conhecimento de um provável crime de feminicídio no município. Diante da gravidade das informações, foram realizadas diligências imediatas no local dos fatos. Ao chegar no local do fato, foi constatado pela equipe que havia um corpo do sexo feminino golpeado na altura do pescoço por arma branca. Com a confirmação do crime, foram então realizadas diligências para localizar e qualificar o suspeito. Sendo este localizado ainda no município de Aquidabã, poucos minutos após o delito, foi então efetuada sua prisão em flagrante e este conduzido para a delegacia de polícia do município. Já na delegacia, o suspeito confessou o delito e informou que teria praticado o crime por conta de R$100, míseros R$100, tendo ele demonstrado todo o seu desprezo pela vida humana, informando que os R$100 teria sido pago para manter relações sexuais com a vítima, momento que a vítima se negou manter as relações sexuais, isso na casa do suspeito, iniciando-se então uma discussão que culminou na trágica morte da vítima. Essa versão foi também confirmada pela irmã do suspeito. Irmã esta que tomou conhecimento dos fatos logo após o crime, tendo em vista que o suspeito procurou-la para que esta prestasse auxílio em sua fuga do município. Todavia, a irmã se negou a prestar auxílio para que ele fugisse e de imediato procurou a Polícia Civil para comunicar os fatos, sendo esta comunicação da irmã primordial para que a Polícia Civil lograsse êxito na captura do suspeito imediatamente após o cometimento do crime.
0: parabéns para a irmã deste meliante, que não ajudou ele a fugir e denunciou: olha, ele está aqui, venha e prenda. É triste, é lamentável nós trazermos essas informações de feminicídio, de agressões, de violência contra a mulher. E aí, senhoras e senhores que estão acompanhando o nosso programa, homem convidou a mulher para manter uma relação com ela e pagaria R$100. Ela se negou e aí teve uma discussão. Ele golpeou com arma branca, como o próprio falou o delegado Rudinei, na altura do pescoço. Ele está preso à disposição da justiça e que apodreça lá na cadeia. Agora, é lamentável. Por mais que todo o trabalho que precisa ser feito e está sendo feito pelos órgãos competentes do nosso estado, é crescente o número de feminicídio no nosso estado. Em menos de 8 dias, 2 feminicídios registrados aqui em Sergipe. No último domingo, nós tivemos um feminicídio registrado lá na zona rural de Gararu. Ontem, nas primeiras horas da quarta-feira, dia 5 de agosto, mais um feminicídio registrado em nosso estado, e esse na cidade de Aquidabã. O de domingo está foragido. Ele não foi preso ainda. E se foi preso, a polícia ainda não informou a imprensa. Mas é lamentável. Eu me pergunto, todos os dias está todo mundo acompanhando os casos que acontecem. E esses homens que estão agredindo, matando essas mulheres, eles têm observado que a polícia tem feito o seu trabalho. Mas mesmo assim, continuam insistindo em agredir, insistindo em matar, achando eles que fica por isso mesmo. E aí, feminicídio na nossa região, em Capela, em Aquidabã, em Gararu, e assim sucessivamente. Até quando vamos ter que estar trazendo essas informações? Até quando? Nós sabemos que a mente humana é frágil. Você está aqui agora, surta, já foi. É um soprozinho, pou, a mente humana. Mas tem homens que se dizem homens e que estão tirando vidas de mulheres, que não é no surto, não. Mas cada um vai pagar pelo crime que cometeu. Mas eu vou agora começar a falar com os nossos ouvintes aqui dentro do nosso programa Voz da Cidadania. Olha só, a nossa amiga Fátima, lá na Lagoa dos Porcos, ela disse: bom dia, querido Deus, derrama sobre nós a sua paz neste novo dia. Que todos os passos das nossas vidas sejam conduzidos por vossas mãos. Tenha um dia abençoado. Amém. Você e toda a sua família também, minha amiga. Um abraço aí para seu Lié, para Dona Ademildes, para Nanau, Luzia, Bola, Ninho, seu Antônio. E obrigado aí, minha amiga Fátima, pela mensagem, pela audiência de vocês aqui na nossa programação. Meu amigo Everton Oliveira, Everton do PVC, bom dia.
2: Bom dia, meu amigo Mauro Souza, Everton Forro PVC aqui na área, falando diretamente de Itabi, tô por Cavo Moral. Que Deus abençoe nosso dia. Tô aqui mais meu parceiro Lucas, Forro PVC. Tamo junto, meu amigo, que Deus abençoe nosso dia.
0: Valeu, meu amigo. Tá em Itabi, a cidade que tem uma grande festa, né? Que é a Corrida do Jegue. Itabi, que é a região aí do nosso amigo Wallace, o homem do chapéu de couro, que já enviou mensagens aqui. Daqui a pouco vamos falar com ele também. Minha amiga Ninha, Ninha de Quidorada, Malhada do Pau Ferro, bom dia.
3: Bom dia, Mauro. Mauro, eu gostaria de lhe pedir um favor.
0: Certo.
3: Eu peço que, se for possível, se puder fazer esse favor, você passar para a equipe aí dessa Energiz aí, que esses homens que colocam as lâmpadas nos postos, que a minha tá com 2 dias que não acende aqui a lâmpada do posto aqui na frente da casa, tá uma escuridão tremenda. E eu tô aqui cuidando desse esposo aqui doente. Eu tô me achando assim praticamente sozinha. E a frente da casa numa escuridão braba. Aí eu lhe peço que você avise aí. Até que a semana passada passaram os homens aqui e perguntaram se aquela lâmpada estava acendendo. Ele estava bem melhorzinho. E ele foi quem conversou com os homens, disse, não, ela está acendendo. Ele disse, mas tem uma lâmpada aqui nessa área, aqui nessa região que está apagada. A gente fomos informados. Ele disse, só se for mais aí para frente. Mas a minha apagou. Está com 2 noites que não acende, viu? Se você puder passar essa notícia, essa informação, para eles me trocar. Faça esse favorzinho para sua amiguinha, meu filho. Que Deus te dê um bom dia de paz, saúde, felicidade para nós todos.
0: Valeu, minha amiga Ninha. Obrigado pela audiência. Obrigado pela sua participação aqui no nosso programa. Vou encaminhar, sim, essa demanda, né, para os meninos que trocam as lâmpadas, que trabalham com a iluminação aqui do nosso município, para ver essa situação. E desejo a você, ao seu esposo, melhoras, recuperação e forças. Que Deus continue aí abençoando vocês, tá bom? Mas muito obrigado pela audiência aqui no nosso programa. Nossa amiga Edna, lá no povoado Caboge. Edna, bom dia.
4: Bom dia, Mauro Souza.
0: Bom dia, minha amiga. Obrigado pela audiência. Nossa amiga Neide Figueiredo, ela disse, bom dia, Mauro. Bom dia para você também, minha amiga Neide. Obrigado pela audiência. Sérgio Nunes, Sulainha, direto lá de Nossa Senhora da Glória, bom dia.
5: Bom dia, Mauro Souza, bom dia a todos os ouvintes da FM Sertaneja, bom dia, seu Arnaldo Bejuda, Dedé do Paco Paco, seu Oviedo, Gilene Dantas, Gilberto no Trevo, nosso amigo Borracheiro, nosso amigo Quezinho aí, Lalau, Vanzinho Oliveira, seu Santo e Saudoso Ariel Oswaldo, enfim, a todos os ouvintes aí da FM Sertaneja. Estamos aqui direto da capital do Sertão, Nossa Senhora da Glória, a capital do Ouro Branco, né? E, Mauro Souza, que ato de convenção do governador, né? É o que a máquina não faz, né? Sabemos a grandeza do governador, né? Que também está desenvolvendo um bom trabalho aí à frente do governo do estado de Sergipe, mas sabemos também que a máquina é forte. Então, só perde uma reeleição candidato burro, candidato estilo Bolsonaro, né? Que falou muitas arneiras, mas com a máquina na mão é difícil demais perder a reeleição. Valeu, Mauro Souza, estamos aqui direto de Nossa Senhora da Glória, viu? Sérgio Nunes.
0: Valeu, meu amigo Sérgio Nunes, obrigado pela sua audiência, pela sua participação aqui dentro do nosso programa. Daqui a pouco eu vou estar comentando, né, trazendo a fala de Fábio Mitidieri, de Jefferson Andrade, de André Moura, de Rogério Carvalho, né? Após a convenção, né, foi para a sala de imprensa e concedeu aí uma coletiva para toda a imprensa sergipana. e nós vamos estar reproduzindo esse material aqui dentro do nosso programa. E aí eu vou fazer o meu comentário com relação à convenção que aconteceu ontem lá em Aracaju e que foi um ato que fica marcado na história de Sergipe. A maior convenção já vista em todo o estado de Sergipe. Nosso amigo Lenilto de Tonho Vaqueiro, lá em Aracaju, ele disse: bom dia, hoje é aniversário dessa pessoa maravilhosa que sempre esteve ao meu lado. Que Deus nos abençoe. Valeu, meu amigo Lenilto. Parabéns aí para a dona Clemilde, aniversariante do dia de hoje. Saúde e paz, muitos anos de vida. Que Deus abençoe a vida dela com muita luz. Que Deus abençoe a união de vocês. Tá bom, meu amigo? Parabéns, dona Clemilde. Saúde e paz, muitos anos de vida. Que Deus o abençoe.
6: Parabéns, parabéns, parabéns pra você.
0: Aí é o nosso amigo Lenilto de Tonho Vaqueiro, lá em Aracaju. Se estiver trabalhando, tá na 13 de julho. Se estiver em casa, tá aí no bairro Dom Luciano. Ou rodando no aplicativo, mas participando do nosso programa. Obrigado, meu amigo Lenilto, pela audiência sempre na nossa programação. Nosso amigo João, lá no Parque dos Faróis, em Nossa Senhora do Socorro, ele disse: bom dia, meu amigo Mauro Souza. Ótimo dia para todos. Que faz a família FM Sertaneja, que Deus te proteja, te ilumine, te abençoe. A todos e a todos os amigos e a você que faz o Voz da Cidadania, saúde e paz para todos. Valeu, meu amigo, obrigado pelo carinho da audiência. O nosso amigo Lenilto já disse: estou na 13. Olha só, já estou conectado na FM Sertaneja, a Voz da Cidadania, a conquista da região. Aquele abraço, vamos que vamos. É o Alas, o homem do chapéu de couro, que fala conosco a partir de agora. O Alas, meu amigo, bom dia.
7: Bom dia, Mauro Souza. Aqui é o Alas, diretamente do Guajará, Nossa Senhora do Socorro. Já estou conectado na FM Sertaneja, a Voz da Cidadania. Já estou passando para desejar um bom dia para todos os ouvintes e, em geral, sem exceção, da FM Sertaneja, a Voz da Cidadania, a conquista da região. Mandando um abraço aí para o seu Arnaldo Beiju, povoado Mangabeira, seu Oviedo em Nossa Senhora da Glória, seu Gilberto no povoado Trevo em Nossa Senhora da Glória, seu Dedé Paco Paco em Monte Alegre, Lenilto de Tom Vaqueiro em Aracaju, Edmilson Farias em Poço Redondo, Gladson da Serve Contábil em Aracaju, seu José Alves do João da Mota em Graco Cardoso, Adelmo JR no povoado São Mateus em Gararu, seu José Bencedo no Marcos Freire 3 em Nossa Senhora do Socorro, Nenê de Lenita no povoado Mata Grande em Itabi, Ailton da Lagoa Redonda em Itabi, seu Gileno, Leninha Trovão, Lady Jante conhecida como Nenê do Trevo, seu José Ivaldo Moura, Neguinho de Peró, Gilvânia Souza, Romildo Aposentado, Vasconcelo, Cassinho, Roberto de Ariosaldo, Nice, Amélia e Valde Cota em Feira Nova. Aquele abraço, vamos que vamos, com o bom protegimento e as polêmicas estão no ar.
0: Valeu, meu amigo Alice, manda pra cá, tem outro áudio, eu vou reproduzir. Olha, você tá pegando pesado demais, viu, Alice? Não vou mentir, assim estraquece a amizade. Oviedo, Arnaldo do Beiju, olha, vocês que estão ouvindo o programa, o Alice tá pegando pesado. No domingo ele vai na banca de Arnaldo, lá no Bugio, compra os bolos, aí diz: eu ainda estou aqui comendo bolo de leite. Aí agora, agora ele está tomando café, certo? Ouvindo o nosso programa, macaxeira e uma carninha do sol, rapaz. Aí tira a foto do prato e manda para Mauro. Tá pegando pesado ou não tá? Meu amigo Wallace, Mauro só toma café quando chega em casa depois das 8h10, 8h20. E aí você fazendo isso, rapaz, aí você tá pegando pesado com seu amigo. Mas vamos lá reproduzir outro áudio dele aqui. É brincadeira para descontrairmos, tá bom, meu amigo? Vamos lá, nosso amigo Wallace, mais uma vez, bom dia.
8: Oi, eu voltando, Mauro Souza, vamos polemizar. É, rapaz, Flavinho conseguiu Gasparzinho, não foi? É Gasparzinho e Flavinho. Um conseguiu arranjar um pior do que o outro. Rapaz, tão de parabéns, viu, essa dupla, viu? Flavinho e Gasparzinho. Um pior que o outro. Um é a rachadinha e o outro aliciador de menores. Olha, diga aí, que futuro tem pro Brasil com essa dupla, hein? Me diga aí.
0: Valeu, meu amigo Wallace. Daqui a pouco eu vou comentar esse assunto também. Vamos trazer essa informação aqui no nosso programa hoje também. Mas vamos lá. Tem outro áudio dele aqui. Foi depois da... Ó, esse áudio que eu vou reproduzir agora foi depois da foto que ele mandou. O prato de macaxeira com carne do sol. Ou carne do sol ou fígado. Mas eu, pra mim, que é carne do sol, viu? Wallace, mais uma vez, bom dia.
8: Bora, Mauro Souza. Depois de um plantão, um aí. Café da manhã agora reforçado, a macaxeirazinha com a carninha do sol.
0: Tá vendo aí? Tá vendo, vocês ouvintes? É assim, ó. Aí pega pesado com o Mauro Souza, rapaz. Mauro não aguenta, não. Mas vamos lá, nosso amigo Neguinho Corintiano também vai falar conosco. Neguinho, bom dia.
9: Bom dia, meu grande Mauro Souza e todos os ouvintes da FM Sertaneja. Mas bom dia mesmo, meu querido. Quero aqui mandar um abraço para o grande Vasconcelos, grande poeta. Amir Tavares, Samuel Moura, né? João de Celino. Tom de Gula, Madana Luzia, não é mesmo? Demeriano Bispo. Né? O meu compadre Machado do Cabó, Zé Miúdo, na Vogás. Compadre Zé Miúdo. E a Luísa. O Mauro, eu não fui, não, mas meu menino me disse que foi uma convenção linda, viu? Uma convenção maravilhosa, Mauro. Meu menino foi, era pra ir, mas não fui, não, eu tava fazendo serviço. Aí não deu pra eu ir. Mas fui convidado pra eu ir. O ex-prefeito me convidou pra eu ir, eu não fui. Fui porque eu tava fazendo serviço. Mas meu menino disse que foi uma convenção linda, viu? Tá vendo, Luíso? Que você disse que não ia ninguém, Luíso. Tá vendo? Você já tava enfiando na rua aí, que disse que o ônibus botou pra trás, que não tinha ninguém. Tá vendo? Tava Tibi. Tá vendo, Luíso?
0: Valeu, meu amigo Neguinho Corintiano. Obrigado pelo carinho da sua audiência, pela sua participação aqui dentro do nosso programa com relação à convenção. Eu vou comentar no próximo bloco, né? Que vou estar trazendo a fala dos candidatos homologados ontem lá na convenção. Né, do time do Lula, Fábio Mitidieri, Jefferson Andrade, André Moura e Rogério Carvalho. Arnaldo do Beiju, direto da Mangabeira, em Itabaiana, bom dia.
10: Bom dia, Mauro. O Arnaldo do Beiju já sintonizado do Voz da Cidadania, né?
0: Maravilha.
10: Tá mandando um abraço aí a seu Dedé Paco Paco, Gileno Dantas, Dona Esté, ao nosso amigo Lombardi, a seu José Alves do João da Mota, ao Neguinho de Peró, ao Gratos da SEB Contável, ao nosso amigo Deval Aragão em Glória e a todos aí que sintonizam o Voz da Cidadania, viu? Um grande abraço. Hoje aqui o Astro Rei brilhando, viu? Meu amigo Mauro Souza. O mês de agosto já entrou com cara de mês de setembro, né? É o que esperamos que chova mais, né? Para poder nos animar. Mauro, olha, sobre essa questão de feminicídio, enquanto a justiça tratar isso como um crime normal, prender o cidadão, isso vai continuar para o resto da vida. A lei de quem mata era morrer. Essa é a minha opinião, entendeu? Morrer. Era a única coisa que poderia impedir dele sair matando as pessoas, certo? O cara ia pensar duas vezes antes de tirar a vida de uma pessoa, porque ele sabia que ele ia perder a dele também. Mas vão prender, vão alimentar o cidadão. É que nem um ladrão. O ladrão, ele rouba, assalta, estupra, vai preso, comer de graça, né? Ficar na mordomia, vagabundando e tendo a barriga cheia. Meu amigo, o povo que trabalha é quem paga imposto, quem sustenta preso em penitenciária, quem sustenta político rico nababescamente. Tudo sai das costas do pagador de imposto trabalhador. Essa é a grande realidade. O povo hoje trabalha para sustentar político em Brasília e os presos na penitenciária. Tudo sai dos nossos impostos. Quem pensar que não é, está enganado. Uma pedra que é colocada no chão sai dos impostos. Um asfalto que é colocado numa rua sai dos impostos. Uma injeção que é aplicada no braço do cidadão sai dos impostos. Então, meu amigo Mauro, tudo sai das costas do povo e o povo tem que prestar atenção na hora de votar. É a grande realidade, viu? Um abraço.
0: Valeu, meu amigo Arnaldo do Beiju, obrigado pela sua audiência. Comento daqui a pouco o seu áudio, porque está na linha e vai falar conosco agora nosso amigo Lenilto de Tonho Vaqueiro, direto da capital sergipana. Lenilto, meu amigo, bom dia.
11: Bom dia para você, Mauro Souza, bom dia para todos os ouvintes do programa Voz da Cidadania. Mauro, em primeiro lugar, eu quero aqui desejar um feliz aniversário para minha esposa Clemilde, uma pessoa maravilhosa que sempre esteve do lado. Ou nos horários bons, nos horários ruins, sempre está do meu lado. Inclusive, trabalha comigo aqui, né? Hoje está de folga.
0: Graças a Deus.
11: E, Mauro, eu estou aqui ouvindo, é muito feminicídio, né?
0: Sim.
11: Tá faltando aqui a garganta um pouco. E eu lamento muito, rapaz, ninguém merece. Mas vamos que vamos, Mauro, mudando de assunto um pouquinho. Você sabe, olha só. Eu, aqui na capital sergipana, eu ando de olho na cidade. Ontem eu presenciei um fato. Eu lamento muito. Eu não passei pro seu programa, porque já foi por volta das 11 horas, eu tive esse local e não tinha mais programa. Tinha terminado o seu programa, que terminou às 8 horas.
0: Isso.
11: Fui ali no bairro Japãozinho. No bairro Japãozinho tem um restaurante Padre Pedro.
0: Sim.
11: Mauro, diga você, o governo está de parabéns, porque Mauro é uma comida na delícia. Uma comida muito boa nos restaurantes Padre Pedro, tem nutricionista, tudo organizadinho, os empregadores tudo de touca, Mauro. Eu acho muito bacana isso, que higiene é prioridade, né?
0: Verdade.
11: Mas só o lado do restaurante tem uma mercearia, o bairro Japãozinho. E ali em frente essa mercearia, tem um bequinho que dá acesso ao restaurante, né? E nesse beco fica um pouco estreito, né? Não dá nem para entrar um carro, só entra uma moto. O restaurante do lado, a mercearia do outro, de esquina. E eu presenciando uma fossa estourada, uma orofa fedentina terrível. Quando eu vejo essas coisas, eu fico assim, parado, porque ali nós vamos o quê? Vamos pegar um almoço, né? E ali ao lado tem aquela fossa prejudicando as pessoas que estavam lá na fila, que o pessoal aguarda um pouco na fila, né? Para não tumultuar muito, tem que ir aguardando na fila para ir entrando em 10, em 10, em 5, 5. Eu peço que as autoridades competentes tomem providência, porque a gente vai para ali, vai pegar um almoço, mano, pela apenas R$1, uma delícia, mano. Tem vez de ir até 9 pedaços de carne.
0: Graças a Deus.
11: Sim, os governantes, o governo está de parabéns, que não o atual, todos, né, que sempre teve esse restaurante. E aquela pessoa que está desempregada vai ali, pega o café, o almoço. E se eu não me engano, à tarde tem um jantar também, mano.
0: Isso.
11: Por apenas R$1, mano. É muito importante isso. E aquele pai de família que está desempregado, não tem condição de estar fazendo a feira, vai para ali pela manhã e vai pela tarde. E enche sua barriga, né? Vai lá por volta. O restaurante abre às 10h30. É de 10h30 a meio-dia. Aí chega aquele carro com as comidas tudo bem embalada, moro nas caixas de isopor, caminhão do baú, tudo organizadinho. E cada pobrezinho ali que não pode, tem gente desempregada, que não tem condição de comprar almoço, vai comprar o almoço pelo R$1, vai para casa, almoça e à tarde vai de novo buscar o buscar o jantar, né?
0: Isso.
11: Isso aí é muito importante. Eu feliz com isso e espero que a sua autoridade tome providência para arrumar aquela força ali, porque na próxima semana. Terça-feira eu passo lá, vou ver de novo se essa

0: arruma aquela força ali para ninguém participar daquele mau cheiro, né, rapaz?
1: Com certeza.
0: Mas vamos que vamos, hoje abraçando o Alisson. O Alisson tá fazendo. Ainda bem, não vou dizer que tô com fome, porque eu tomei café logo cedo. Uma carne com macaxeira é boa. E tomei um beiju com café, não deparei não.
1: Já pensou?
0: Abraçando o Alisson, o rapaz do beiju. Também, Dedé Paco Paco, neguinho corintiano, seus lentes de esbola. Cadê seus lentes? Tá sumido.
1: Tá de
0: Abraçando todos os
1: férias.
0: ouvintes. Abraçando também o Gilberto, né? O Adão
1: Sim.
0: Jordan, São Matheus, Albi Tavares, Samuel Moura, João de Celino Grato, João José Alves, Dona Estéia Igararu. Abraçando a todos os ouvintes, nosso grande amigo, seu ouvido. E lembrando que amanhã, 5 horas da manhã, eu estou descendo para o sertão, que eu adoro o sertão. Gosto do sertão e gosto do sertanejo.
1: Muito bem.
0: E sou defensor do sertanejo, Mauro.
1: Com certeza.
0: Qualquer coisa que o sertanejo precisa aí, meter a boca no trombone aí, mandar para cá e nós vamos cobrar para que o sertanejo tenha uma vida melhor ainda do que eu tenho.
1: Com fé em Deus.
0: Grande abraço. Amanhã não vai dar para ouvir o programa. Se eu tiver um tempinho, só passa aí ainda amanhã, viu?
1: Pode passar, que estamos por aqui com a permissão de Deus.
0: Valeu, um grande abraço, bom programa. Estou aqui na 13 de julho trabalhando. Quem trabalha, Deus ajuda e o futuro a Deus pertence. Fica
1: Valeu, meu
0: comigo.
1: amigo Lenilton de Tom e Vaqueiro. Obrigado pela sua audiência, pela sua participação. E que, né, as pessoas que moram aí nesta localidade possam encaminhar essa demanda para a IMURB, para que possa solucionar aí o problema, né, dessa fossa que está estourada e que aí fica uma fedentina danada. E aí, em um local onde as pessoas vão buscar uma quentinha, né, para se alimentar, né, e sentindo um mau cheiro, fica complicado a situação. Mas esperamos que ainda essa semana seja resolvido. E o nosso amigo Gladson, lá da Servicontábil em Aracaju, ele disse: estamos aqui na sintonia. Mando um abraço para todos os ouvintes, em especial a Wallace no Guajará e Arnaldo do Beiju, lá na Mangabeira. Tenha um bom dia. Valeu, meu amigo. Obrigado pelo carinho da sua audiência também aqui na nossa programação. Olha só. Nosso amigo Arnaldo falou que esses homens que matam mulheres, né, que cometem os crimes de feminicídio, teriam que ser mortos. Infelizmente, a polícia não pode matar. A lei não dá esse direito. Eu entendo a colocação do senhor, mas a lei não dá esse direito. A polícia só atira em um elemento quando tem uma reação adversa. Porque se no momento da prisão, se não existir nenhuma reação do condenado ou acusado, a polícia não pode atirar. Teria que mudar, né, na Constituição. E com relação aos impostos, nós vamos continuar pagando a vida toda. Pode diminuir uma coisa de um lado, aumentar no outro, mas os impostos nós iremos pagar sempre. Isso é fato, né? E quem mantém o país somos nós. Nós trabalhamos para manter tudo e um tudo. Infelizmente, vai ser sempre assim. Nós iremos continuar trabalhando, continuar comprando, continuar vendendo e pagando impostos. Essa é a única verdade que temos. Abraçando aqui, ouvindo a nossa amiga, deixa me ver quem foi que mandou esse áudio aqui. Ah, é Dona Rosa, a mãe da minha amiga Lucy. Ela disse: eu acho uma graça quando ele fala, porque ele fala tão rápido. Bom dia. Aí, nossa amiga Dona Rosa, aqui em Feira Nova, dizendo que acha engraçado quando o Wallace fala, né? O Wallace, porque ele fala rápido. Valdicota diz que ele tem que narrar a Copa do Mundo, né, de 2030, que se ele tivesse narrado a Copa agora, nós teríamos sido campeão, né? Mas vamos lá, agradecendo a Deus pelo dom da vida, pela audiência. Nosso amigo Geraldo, lá em Carapicuíba, enviou mensagem para o nosso programa que diz assim: bom dia, meu amigo Mauro Souza. Deus abençoe seu dia e de todos na escuta. Um abraço. Rapaz, o amigo Wallace tá judiando. Eu aqui tomando um cafezinho magro, um pãozinho com margarina. sem nenhum ingrediente.

0: cliente e o amigo comendo macaxeira com carne do sol e ainda colocou kkkkk. Já pensou, rapaz? Gente com fome, ele mandando foto de prato com macaxeira com carne do sol. E aí ele continuou, né? Ele disse: Mauro, em Itabaiana, a justiça tem que indiciar o político, dono da pasta, que contratou esses funcionários bandidos, porque eles estão contratando capangas e funcionários para servir o público. Essa é a minha opinião. Infelizmente, né, nosso amigo Geraldo, lá em Carapicuíba, acompanhando o nosso programa, e percebe que, por mais que seja adversário, por mais que Alex Henrique faça algo que algumas pessoas não gostam e não aceitam, mas o papel do vereador é fiscalizar. E em todas as vezes que ele vai fazer uma fiscalização, acontece um ato de alguém que contra ele e que depois se faz de vítima. E que esse último mesmo, onde uma pessoa que estava para ser um vigilante, que não é vigilante, está só no setor, certo? Ele não tem curso de vigilante, ele não tem nenhuma formação, e aí ele tenta agredir o vereador com uma faca, uma arma branca. Infelizmente, é o que está acontecendo lá na cidade de Itabaiana. É, rapaz, 7h16, eu vou aqui para um bloco de apoio cultural, e quando eu retornar, eu retorno já falando da convenção que aconteceu ontem em Aracaju, do governador Fábio Mitidieri, e a fala do mesmo aqui dentro do nosso programa Voz da Cidadania, na FM Sertaneja, a conquista da região.
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8: Me anima seu conselho certo, me ensina, beijo seu.
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0: Olha só, já são 7 horas 22 minutos. Aqui estou de volta para darmos continuidade ao nosso programa Voz da Cidadania. E vamos agora, né, fazer aqui o nosso comentário sobre o que visualizamos. A convenção que aconteceu ontem, formada pelos partidos, o PSD, a União Progressista, União Brasil e PP, pela Federação Brasil da Esperança, PT, PCdoB e PV, PSB e pela Federação Renovação Solidária, o PRD e o Solidariedade. A maior convenção já vista na história de Sergipe. Ficou na história da política sergipana. Nenhum outro candidato a governador nunca conseguiu realizar uma convenção com a quantidade de pessoas que tinha ontem em Aracaju, lá no SIC. O espaço do SIC é grande, é um espaço para mais de 12 mil pessoas. E o estacionamento é grande e estava lotado, tanto fora quanto dentro. Congestionou o trânsito de Aracaju, Euclides Figueiredo, Santa Gleide, Avenida Tancredo Neves, Desembargador Mainardi, todas as avenidas congestionadas. Avenida Rio de Janeiro, Hermes Fonte, e se corria, tinha congestionamento. Caravanas que chegaram de cidades, 8 horas, 8h20, praticamente já depois que tinha terminado a convenção. Os portões abriram às 3 horas da tarde e visível tudo isso que estou falando aqui. Quem foi, viu E quem não foi, já está acompanhando aí através dos canais de televisão, nos sites, em todos os cantos. Deputados, candidatos, né, a deputados estaduais, federais, senadores, todos estiveram presentes. Todo mundo chegava com a sua caravana. E aí, prefeitos de várias cidades, vice-prefeitos, vereadores, ex-prefeitos, ex-vice-prefeito, ex-vereadores, várias lideranças políticas estiveram lá prestigiando essa convenção. E eu vou trazer aqui, né, fala dos dois candidatos a senadores, Rogério Carvalho e André Moura. Vou trazer também uma fala do candidato a vice-governador, ele que é deputado estadual e presidente da Assembleia, Jefferson Andrade. E vou trazer também a fala do governador e candidato à reeleição, Fábio Mitidieri, aqui no nosso programa. Neste momento, nós iremos ouvir o candidato à reeleição, né, Rogério Carvalho, do PT, que faz parte aí desta chapa, que é o time de Lula aqui em Sergipe. Vamos ouvir. Essa fala foi no momento lá na sala de imprensa, né, um momento em que foi concedida a entrevista para toda a imprensa sergipana que lá estava presente.
14: O que nós vimos hoje aqui foi um evento extremamente representativo, com demonstração de muita capacidade de mobilização política. Essa capacidade de mobilização política, transformada em campanha em torno das nossas candidaturas, apresenta uma força muito grande para a reeleição do presidente Lula, para a reeleição do governador Fábio Mitidieri, para a minha reeleição e para a eleição de André Moura, e tenho certeza que vai influenciar o eleitor na hora de escolher um parlamentar, um deputado estadual, um deputado federal, que faça parte desta grande força política que se uniu aqui em Sergipe. É importante a gente mostrar e a gente ter clareza. Veja, nós temos uma base social consolidada. André tem a sua trajetória, a sua base social consolidada. Fábio tem uma base social consolidada, ainda mais com o fato dele ser governador e a força do trabalho dele. Então, veja, somatório de tudo isso é uma chapa extremamente forte, é uma chapa, eu diria, muito consistente para apresentar os sergipanos. Aqui ninguém está de brincadeira e ninguém aqui está querendo criar uma narrativa em cima de nada. A gente está querendo criar a gente vai apresentar o que a gente tem de projeto, o que a gente tem de compromisso com o povo de Sergipe, com Sergipe e com o Brasil. Nós implantamos o primeiro SAMU de capitais no Brasil, primeiro SAMU no modelo novo, inclusive as cores do SAMU brasileiro foram criadas aqui em Sergipe, em Aracaju, e nós fizemos o primeiro SAMU estadual. E que agora, com o governo Lula e o governo Fábio, a gente tem frota renovada, sem aquele problema de não poder atender as pessoas porque a ambulância está quebrada, porque não tem manutenção. Ou seja, é compromisso com a vida, compromisso com as pessoas que precisam no momento de maior agonia, que é o momento da urgência e da emergência.
0: E aí nós ouvimos a fala, né, do candidato à reeleição ao Senado, Rogério Carvalho, e agora vamos ouvir o candidato ao Senado, André Moura, ex-deputado federal, que vai falar também aqui no nosso programa.
15: Participamos hoje da maior convenção da história de Sergipe. Convenção, né, que a gente tem a certeza que a gente, né, une forças. Sabemos que, a partir de agora, né, é um time que trabalha unido, como disse aqui o governador Fábio, tanto eu como Jefferson Andrade, Rogério e o próprio governador, o intuito é um só, é fazer com que isso continue avançando. A gente hoje participa de um processo que se inicia, é um processo que tem jogo futuro de Sergipe do Brasil, e a gente não vai permitir que Sergipe volte, não é? E acima de tudo que Sergipe continue avançando. Estou muito feliz, tranquilo, satisfeito, a receptividade é a melhor possível com todos, com esse time que aqui nós temos, sem divergências, sentamos, conversamos, eu, o governador, o senador Rogério, Jefferson Andrade, e construímos aquilo que nós estamos demonstrando a partir de agora, unidade em torno de um projeto só. A aliança que nós fizemos foi para o Sergipe. Não está em jogo aqui, né, os nossos sonhos pessoais, nem os interesses pessoais. Muito maior do que tudo isso é Sergipe. E a prova maior do compromisso que todos nós temos desse quarteto com o governador Fábio é a que nós demonstramos hoje. União e, acima de tudo, compromisso para que possamos trabalhar juntos e sairmos todos vitoriosos. Com muita cordialidade. Né? A gente entendemos que o diálogo, quando ele é feito por homens não é que pensam grande, tem compromisso com o Sergipe, a coisa flui. E dessa maneira nós fizemos, dialogamos, sentamos, conversamos, e acima de tudo a gente assumiu o compromisso com o Sergipe. E a demonstração maior é o que nós tivemos hoje e aquilo que nós vamos ter certeza fazer durante todos esses 60 dias de campanha, até, se Deus quiser, uma grande vitória no dia 4 de outubro. Já a questão do senador Alessandro é página virada. A gente tem que estar aqui discutindo, todos sabem, não é? O porquê o senador Alessandro foi tirado da chapa do governador Fábio Tidieri. E desde quando o governador disse que ia iniciar o diálogo com o senador Rogério, né, nós sentamos, conversamos, e o resultado está aí. Né? Temos respeito, harmonia, temos um objetivo maior, como eu já disse aqui, que é Sergipe, tenho certeza que assim será. Né? E assim que se faz a boa política. Há 8 anos atrás, em 2018, eu disputei uma eleição, também num embate interno, na época, né, com o pastor Heleno. E eu disse ao governador, né, que aquilo que nós fizemos em 2018 foi muito ruim. Ruim para a chapa majoritária, ruim para o andamento da campanha. A partir do momento que você não tem um grupo que tem harmonia interna, você não pode ir para as ruas pedir a confiança do povo. E hoje, né, depois desse diálogo, de forma muito respeitosa, nós construímos essa harmonia. Lógico que cada um, né, tem as suas bandeiras de lutas, o seu ideal, mas a cola que nos une é Sergipe, e vamos em frente para a vitória.
0: E aí nós ouvimos a fala, né, de André Moura, candidato ao Senado, aí ao lado de Rogério Carvalho, Jefferson Andrade e Fábio Mitidieri. É o time de Lula aqui no estado de Sergipe. E agora vamos ouvir o deputado estadual, presidente da Assembleia Legislativa, Jefferson Andrade, que hoje é o candidato a vice na chapa do governador Fábio Mitidieri.
16: Primeiramente, agradecer a Deus, segundo ao povo sergipano que compareceu em massa, né? Tem gente chegando ainda aqui, né, por conta do trânsito, né? A gente pede também desculpa à população por conta do trânsito, mas é um dia festivo hoje, muito importante, e a gente tem que aqui celebrar hoje, não é, esse time que eu tenho certeza que sairá vitorioso no dia 4 de outubro, porque liderados pelo governador Fábio Mitidieri, o estado de Sergipe avançou muito nesses últimos 3 anos e meio. Eu tenho certeza absoluta, com Rogério Carvalho, com André Moura, com todos os nossos candidatos à proporcional, nós temos muito a conversar, a informar a vocês, ao povo sergipano, porque tenho certeza que a melhor proposta e o que foi feito pelo estado de Sergipe, nós alcançamos um índice bastante, né, a nível nacional, até internacional, que o governador Fábio tem feito pelo estado. Então, quero parabenizar ele, a primeira-dama Érica, por essa festa maravilhosa, mas principalmente a todos vocês que vieram aqui e ao nosso querido povo sergipano. Ele foi uma construção tão, não somente da Assembleia, mas também com vários prefeitos, com a época com o André Moura, né? Rogério acabou chegando depois, não tivemos essa conversa com o Rogério, mas foi um direcionamento de grupo, mas principalmente dos deputados estaduais, principalmente pelos prefeitos e lideranças dos municípios. Aí é uma opção, né, individual, o senador Laes tem a sua história, né? Mas claro que todo o direcionamento das nossas coligações para votar não somente no presidente Lula, mas também André e Rogério. Conversamos bastante o tempo todo, e o governador teve algumas conversas particulares com ele ao longo desses últimos 15 dias, né, que eu também não tive acesso ao conteúdo, mas sempre conversando com o diálogo. Né, também, quando o Rogério chega no nosso agrupamento, também tivemos várias conversas para que também o nosso agrupamento aceitasse ele de coração aberto. Caiu a ficha hoje, eu estava ainda numa campanha de deputado estadual, mas agradecer a receptividade, né, a todos vocês da imprensa também, que têm sido muito cordiais comigo, não é, e criticando e cobrando quanto tem que cobrar, mas é uma campanha totalmente diferente. Eu ainda tô um pouco, vamos dizer assim, voando um pouco, mas tenho certeza que nesses próximos dias aí, até o dia 16, a gente está fazendo uma agenda completa para divulgar para vocês e a gente colocar o bloco na rua. Com todo respeito e sabemos da dificuldade, né, nós temos respeito pela oposição, mas a gente vai focar no projeto, no trabalho, em tudo aquilo que foi entregue, em tudo aquilo que tem que ser entregue e em tudo aquilo que o nosso plano de governo vai oferecer e vai mostrar para todos vocês. Acho que o nosso adversário é forte, né, independentemente seja seja o candidato Valmir, ou seja André Davi ou qualquer outro do agrupamento deles, é uma posição forte e a gente tem que tomar cuidado e trabalhar, não é? E bater na casa do povo, conversar, ficar atento às redes sociais com fake news para que a gente possa fazer o bom combate e mostrar à população sergipana mais uma vez que o melhor projeto para Sergipe é o projeto do governador Fábio.
0: Olha só, já são 7 horas 35 minutos. Ouvimos aí a fala do Jefferson Andrade. Ele que é candidato a vice-governador na chapa de Fábio Mitidieri. Eu vou para um bloco de apoio cultural e quando eu retornar, eu já retorno trazendo também um trecho da coletiva que foi concedida à imprensa pelo governador e candidato à reeleição Fábio Mitidieri aqui no nosso programa
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0: Olha só, já são 7h40 aqui. Vamos dar continuidade, reproduzindo aqui, né, a coletiva de imprensa da maior convenção da história de Sergipe. E agora eu vou trazer, né, a fala do governador e candidato à reeleição, Fábio Mitidieri.
1: Graças a Deus e a esse povo maravilhoso aqui hoje, que superlotou esse espaço, que já é grande, né? Hoje aqui é um público superior a 12 mil pessoas e maior convenção da nossa história, graças a Deus. Isso mostra que nós estamos no caminho certo, que Sergipe abraça, que Sergipe reconhece o trabalho que tem sido feito, mas também serve de combustível para a gente seguir em frente, para a gente ter noção do tamanho da nossa responsabilidade. Governar um povo é uma missão honrosa, mais árdua, mas que com cada um de vocês, com todo mundo que esteve aqui hoje, ela se torna mais leve. Eu não tenho dúvida de que essa caminhada nasce hoje vitoriosa. Eu sempre disse que meu carro-chefe, meu cartão de visitas era o trabalho, era a gestão. Sempre fiz uma análise que toda reeleição, seja ela de um presidente, de um governador, de um prefeito, ela é um plebiscito. Se eu estou satisfeito com o governador, ou prefeito, ou presidente, eu reelejo, senão eu vou procurar outra opção. Então, tendo isso em mente, eu sempre entendi que o meu maior adversário era eu mesmo. Eu precisava fazer uma grande gestão para merecer a confiança dos sergipanos e me orgulho muito do trabalho que essa equipe fez ao nosso lado, sabe, cada um que me apoiou e que me ajuda a ser o governador que sou e fazer o governo que nós fazemos. É um governo inclusivo, um governo que atende a todos, que olha por todos e trabalha para todos. Isso tem feito a diferença e os números falam por si só. Gratidão, é responsabilidade, é carinho, é responsabilidade mais boa, né? Aquela coisa de você ter um combustível a mais para trabalhar. Eu tenho um grupo que me abraça. Eu tenho uma pulseirinha que eu ganhei na outra eleição. Eu nunca estou sozinho. E essa pulseira fala muito do que é o meu governo, do que é a minha vida. Eu sempre tive bem ladeado de pessoas que me ajudaram a estar aqui hoje. Eu nunca esqueci disso. E agora a gente vai para uma missão com uma chapa nova, né? Que eu entendo que é uma chapa que representa muito bem os sergipanos. E a gente pode ver hoje a unidade dessa chapa. Vocês viram os dois senadores numa relação muito boa, harmoniosa, que é o que a gente sempre pregou. A relação que eu tenho com o deputado Jefferson Andrade, nosso futuro vice, que é uma relação de irmandade. Eu estou com o Jefferson desde que eu comecei como vereador. Isso para mim é muito importante. Acho que nós temos dois projetos muito claros, um projeto de Brasil com o presidente Lula e um projeto de Sergipe, que é o projeto que nos une. E eu não tenho dúvidas que com esse time que está aqui, com esse time de deputados estaduais, deputados federais, com os nossos senadores, com o nosso vice, e esse povo maravilhoso, a vitória é certa. O mais importante para mim é demonstrar que há respeito, há uma maturidade política, há uma compreensão do projeto que está em jogo, né, do que nós estamos discutindo aqui, que é um projeto de Brasil, um projeto de Sergipe. E nós estamos falando de dois políticos muito experientes. Tanto o André quanto o Rogério, em Brasília, sempre souberam os caminhos. Sempre trouxeram recursos, sempre souberam trabalhar. São duas pessoas que, eu não tenho dúvidas, que vão nos ajudar muito lá em Brasília, pela competência e capacidade que cada um deles tem. Mesma forma, o deputado Jefferson Andrade ao nosso lado. Então, é um time muito forte, é um time que assim, é muito bem recebido na rua e na sociedade pelas pessoas. E eu tenho certeza que nessa caminhada de 60 dias que nós temos até as eleições, esse grupo vai ficar ainda mais forte. Isso foi uma largada bonita, uma largada muito calorosa das pessoas. Você viu o tempo que eu levei para chegar aqui hoje. Foi porque, graças a Deus, assim, as pessoas estavam ali comigo, com o Rogério, com o André, com o Jefferson, com a Érica, e com todo o nosso time, dando aquele abraço e dizendo: olha, você não está só, nós estamos juntos, nós vamos caminhar juntos. Veja, eu sou candidato contra qualquer adversário que esteja apto e respeito a todos. Se a justiça disser que é A, B, C, eu vou enfrentar A, B, C, porque nosso projeto, nosso grupo está preparado e tem muito o que mostrar. Eu não sou juiz, não sou desembargador, não sou ministro, eu não participo de processo judicial, então não posso opinar sobre a situação de cada um. Aquele que a justiça disser que está apto, eu vou enfrentar, e vou enfrentar de cabeça erguida, porque como eu acabei de falar aqui, nós temos um governo que não precisa mentir, que não precisa de fake news, que basta ir com a verdade e com o trabalho, que tem tudo para vencer. É com essa convicção que eu tô. Essa história a gente viu em 22. Ela se repete em 26. Ela não foi falta de aviso. Todo mundo já sabia. Vocês da imprensa disseram amplamente que era um risco jurídico muito grande você se afastar de uma prefeitura com sob duas liminares e que isso poderia dar errado como está dando. Então, não sou eu. Não fui eu que cometi nenhum ato de improbidade. Não fui eu que fui condenado. Não sou eu que sou réu, confesso. Então, eu não tenho que estar opinando sobre isso. Eu tenho que opinar sobre quem está apto. Seja A, B ou C. Quem estiver apto para me enfrentar, eu enfrentarei com muita honra, porque é um processo democrático. Agora, o que o cara fala do outro lado para tentar gerar desgaste, para tentar ver se cria comoção, para tentar se vitimizar, o Sérgio Pão já conhece essa história. Foram 400 mil votos jogados fora no primeiro turno da eleição passada, né? E que embolou uma eleição passada. Eu acho que o Sérgio Pão não cai mais nessa. E outra, me preparei para estar aqui hoje como governador e enfrentar qualquer adversário. Se Valmir Francinho for meu adversário, vai perder no voto. Se não for meu adversário, quem entrar no lugar dele vai ter que nos enfrentar e a gente enfrentar ele, tá tudo certo. Eu tô muito feliz com a chapa. Tô muito feliz com a construção que se realizou. Eu acho que às vezes Deus sempre escreve certo por linhas tortas. Tinha que ser desse jeito, tinha que ser assim. Eu estive com o Rogério em 14, estive com o Rogério em 18, não estivemos juntos em 22, estamos juntos novamente. André, meu amigo, parceiro, desde 2021 a gente constrói uma história muito forte, uma sintonia MFM muito afiada e afinada. E agora nós somos um quarteto. Eu e Jefferson, André e Rogério, nós somos um time só.
2: Você acha que é a sintonia dessa dupla?
1: No quarteto, nós vamos para a rua, os quatro, multiplicar as forças, multiplicar o trabalho, para que a gente possa, se Deus quiser, sair todo mundo aqui vitorioso.
0: E aí nós ouvimos a primeira parte, né, da coletiva de imprensa do governador Fábio Mitidieri, mostrando o porquê que ele vai para uma reeleição. E é visível para quem reside em Sergipe, para quem está no Brasil, o trabalho que é feito pelo governador Fábio Mitidieri. E com os pés no chão, mostrando e dizendo que vai para as ruas, que vai para as casas e que vai pedir votos. Ele está dizendo o porquê ele vai para uma reeleição. Vamos aqui trazer a outra parte, né, a segunda parte da coletiva do governador Fábio Mitidieri.
1: Se você reconhece todos os avanços que nós fizemos, você não tem dúvida em quem vai votar. Nós entendemos, pela forma como eles conduziram a campanha até aqui, dizendo que nós estamos quebrando o Banese, nós salvamos o Banese. O Banese estava vendido. Quando eu cheguei, o Banese estava 40% vendido. E estava vendido ao BRB. Se eu deixasse vendido, hoje a gente estava no escândalo do Master. Cancelei a venda, coloquei dinheiro do Tesouro, salvei o Banese, hoje o Banese dá lucro recorde. Quando nós chegamos, a Sergás não era do Estado, a gente era a rainha da Inglaterra. Tinha 17% apenas das ações e um projeto na Assembleia para autorizar vender o resto. Eu pedi para suspender, não votar o projeto, recomprei as ações da Norgás e depois na Mitsui, e hoje o gás de Sergipe é 100% nosso. Eles dizem que nós estamos endividando o Estado, pegando bilhões emprestados. Eu tenho a menor dívida da história. 2% de um limite de 200. 2% do Estado. Nós temos o menor ICMS do Nordeste. O menor ICMS do Nordeste. Todos os estados do Nordeste aumentaram o ICMS. Sergipe está lá, no menor ICMS do Nordeste. Nós estamos mostrando, nós temos a maior capacidade de pagamento que um Estado ou um país pode ter. Nós somos capazes de A, pela primeira vez na história, e triple A pela agência Fitch, que é uma das três maiores do mundo. Então o Sergipe nunca esteve tão bem, nunca esteve tão saudável. Mas eles ficam dizendo ao sergipano que a gente quebrou o Estado, que a gente está endividando o Estado. Sabe quem está endividado? Sabe quem não tem crédito na rua? Está a Baiana, que é a nota C. Aracaju, que era A com Edivaldo e agora é C com Emília. Essa que é a realidade que ele não pode negar, porque é dado, é concreto, está lá, Tesouro Nacional. Então nós vamos mostrar a verdade. Nós vamos combater a mentira com a verdade, isso para mim basta. O domingo eu estava lá na convenção do presidente Lula, e o senador Rogério também estava, e a gente bateu uma foto e eu mandei pro meu amigo Narciso Machado, disse, e aí, tá em sons para você? Fiz uma brincadeira, porque veja, as coisas não acontecem no ritmo, muitas vezes, que os outros querem, ou até que nós queremos. Elas acontecem no ritmo que elas têm que ser. A nossa construção e nossa reaproximação, ela não é só a reaproximação de Fábio e Rogério, é uma reaproximação de grupo, de alinhamento, e que demanda muita construção. Quando eu me alinhei com o André, em 2021, nós tínhamos uma afinidade de grupo maior do que a nossa. E a gente sentou, fez uma conversa assim, muito boa, eu chamava de uma DR, né, lá em casa, e fizemos uma junção naquele momento, que ela foi amadurecendo para chegar no ponto que está hoje. Eu não tenho dúvida que essa junção com o senador Rogério também vai chegar no ponto que ela era antes, quando a gente era todo mundo no mesmo grupo. E agora somos novamente, e eu estou feliz por tudo isso. Como eu falei, as coisas vão se reconstruindo, vão aparecendo na nossa vida, e a gente tem que aproveitar as oportunidades. E esse grupo aqui está muito bom. Vou apresentar já à imprensa o material da nova rodoviária nova, nós vamos reformar toda. O material da arena multiuso que nós vamos lançar na Caju para 10 mil lugares. Aqui, na verdade, o terreno do estado é na Barra, depois da ponta da Caju Barra. A PPP, vocês chamam da Roda Gigante, mas do Complexo Turístico, ela já está sendo concluída, então já a gente também vai poder apresentar isso ao Sergipano. O arco, exatamente, nós adquirimos aquela área. O Arco Metropolitano, que é a nova entrada de Aracaju, o projeto já está sendo concluído, e eu vou apresentar à imprensa como vai ficar toda a nova entrada de Aracaju, que vai até lá a zona de expansão. É um projeto grandioso do governo do estado para os próximos anos. Obviamente, nós temos a entrega das duas pontes nos próximos anos, a duplicação da Rodovia dos Náufragos, que já iniciou, a duplicação da Barra dos Coqueiros até o Porto, que já iniciou, a duplicação, porque já foi licitado e foi agora, vai ser dada a ordem de serviço agora, da Atalaia Nova até a Rótula da Santa e o viaduto que vai ter ali para destravar aquela área. A própria Adutora do Leite, que a gente começa agora as obras, e é uma obra fantástica. As rodovias que estão em andamento. O estado é um canteiro de obras, ele tem obra nos 75 municípios. Então, o que o Sergipano pode esperar da gente é mais trabalho, mais dedicação, mais inovação. Não é proibido sonhar. Então, eu aprendi a sonhar e a realizar. E o Guajará, que é uma obra que já foi iniciada, é uma obra de 2 anos, de 230 milhões de reais de investimento, e que ela já começa a tomar um ritmo de obra, porque você sabe que uma obra nesse valor, ela vai canteiro de obra, licenças, ela vai no ritmo mais lento, e depois, quando tudo engrena, aí não para mais. Foi assim com o viaduto, e nós entregamos num prazo recorde, né? Uma obra de 2 anos que nós entregamos em 18 meses. O nordestino deixou de ir para o sul e sudeste só para pedir, para trabalhar de garçom, de empregado doméstico. Hoje o nordestino tem condição de ir para lá para passear, montar seus negócios. É uma outra realidade. Hoje o nordestino tem dignidade, tem um governo que olha para ele. Né? Muita gente fala do Bolsa Família. É muito maior do que isso. A transformação que o governo do presidente Lula tem feito no Nordeste é muito maior do que os programas sociais. Ele deu dignidade ao povo nordestino. Ele nos deu o direito de sonhar grande. Então, eu estou muito feliz com essa escolha, até porque Sergipe foi beneficiado e tem sido beneficiado na gestão do presidente Lula. Está aí a Adutora do Leite Frenoc, está aí a nova ponta Aracaju Barra, 1,6 bilhões bilhão de reais, e está o VLT, não é? O VLT são mais 600 milhões de reais, que também virá agora do presidente Lula. Então, como é que eu vou dizer não a quem me dá a mão? A expressão que a gente usa é para mostrar que você não vai perder o estado de repente. Quando você diz que não é tomar de assalto, é você tomar sem esperar. É você deixar de ir para a rua pedir voto, deixar de ir para a rua fazer a sua parte, e quando pensa que não, já era. Então, o que eu fiz o alerta naquele dia e hoje fiz novamente, é dizendo o seguinte à população: você está feliz? Você está satisfeito? Sua escola estuda numa escola, sua filha estuda numa escola de qualidade? Você fez o Opera Sergipe? Você está vendo o Hospital do Câncer? Você está achando seu estado mais seguro? Você está feliz com a assistência social? Tô. Se você não for para a rua, se você não fizer a sua parte, se você não levantar essa bandeira, você pode perder tudo isso. É o alerta que a gente faz, é nesse sentido que veio a expressão e que muita gente distorceu, mas faz parte.
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0: E aí nós ouvimos a fala do governador Fábio Mitidieri, respondendo à imprensa sergipana e mostrando todo o trabalho que tem sido feito no estado de Sergipe. E é aquela coisa, está todo mundo vendo. Cada um vai fazer a sua parte. 4 de outubro é ali. Faça a sua escolha. E aí, quando a oposição diz que Sergipe está endividado, o governador trouxe dados e mostrou dados. Ontem eu trouxe uma matéria aqui no nosso programa falando com relação à Copag. O estado de Sergipe é o estado A. O estado de Sergipe está endividado em 2%. 2%. E que pode ir até 200%. Mas o governador falou que está em 2%. E aí a oposição diz que está endividado, que isso, que aquilo outro. E aí os dados mostram, todo mundo hoje tem acesso a todos os sites para buscar todas as informações. E aí sim, eu vou ler as mensagens que chegaram aqui dentro do nosso programa. Nosso amigo Jadson, ele disse: bom dia, amigo, mande um bom dia para todos da minha família, para minha irmã Clesiane, que mora no povoado Lagoa da Mata, lá em Nossa Senhora da Glória, e para todos da igreja Unido pela Fé, da pastora Ninha. Obrigado, amigo, valeu, Jadson. Obrigado você pela audiência. Minha amiga Mariave, na Petronilho Cutia, bom dia. Deus cuida de você, cuida de cada situação da sua vida. Não se preocupe, não se desespere, apenas confie. Eu confio e acredito. Valeu, minha amiga, muito obrigado. Que Deus abençoe você e que Deus abençoe sua família. Dona Esté, povoado Quixaba, em Gararu, bom dia.
4: Bom dia, Mauro Souza. Bom dia para Mauro Souza, para seu Arnaldo Veju, para Mestre, para Lucas, para Lenilton Aracaju. Nos parabéns para a esposa dele. Esqueci o nome dela. Muitos e muitos anos de vida, muita saúde. Esse casal exemplar, Lenilton de Aracaju.
0: Valeu, Dona Esté. O nome dela é Dona Clemilde, a esposa de nosso amigo Lenilton, aniversariante do dia de hoje. Saúde e paz, muitos anos de vida. Terezinha Souza enviou a mensagem que diz: querido Deus, obrigado por estar ao meu lado, tanto nos dias bons quanto nos momentos difíceis. Mas, às vezes, sinto que estou fraquejando. Sei que tu não me abandonarás, mesmo que a minha vida não seja perfeita. Eu tenho o teu amor. Obrigado por me dar mais um dia de vida. Muitas pessoas ontem tinham planos, mas hoje já não estão mais aqui. Estou vivo, respirando, e isso é um milagre. Se você está com o seu celular na mão e é agradecido a ele, por favor, não seja mesquinho. Responda com um amém. Amém, minha amiga. Obrigado, que Deus abençoe você e que Deus abençoe sua família. Nossa amiga Amélia disse: feliz quinta-feira. Que Deus nos guarde, nos cuide e nos proteja. Que Ele nos livre de todo o mal e que o melhor dEle nos aconteça. Bom dia para você também, minha amiga Amélia. A minha amiga Maria Neres, ela disse: bom dia, Mauro. Parabéns, governador. Está no caminho certo. Estou com você. Enquanto eles falam, você trabalha para nós, sergipanos. Valeu, minha amiga. Nosso amigo Gilberto, lá em Glória, ele disse: fala, governador, bom dia para você também, Gilberto, obrigado pelo carinho da audiência. Seu Dedé Paco Paco enviou áudios e eu vou reproduzir. Seu Dedé, bom dia.
5: Bom dia, Mauro Souza, bom dia a todos os ouvintes da Rádio Sertaneja, Mauro Souza. Bota a Gileno para fora, que tá escondido. Bom dia para ele, para Arnaldo do Beiju, Chulainha, Wala, Edmilson, o Redondo, ex-vereador Gaguinho de Glória, Galego do Mucambo e Alvieira, e Lenilton Tô Vaqueira aí. Lenilton, só tem uma coisa que tá errada aí, que eu não acho bom, é você quando fala no 13. Eu tô aqui no 13, se eu tivesse menos 14 ou 12, mas no 13, Ave Maria, tinha essa RP tudo, 13. Diz o povo que 13 é maldição. Tô no 13, Aí só porque comeu um beiju, né? Com café, fez peça aí, mas Mauro Souza, tô com água na boca aqui, tá vendo, Mauro Souza? E é bom um beijuzinho com café. e Neguinho de Peroba, Ciclivina. Do Tacalo vai dar. Tacalo nas caixas dos peitos aí, o óleo que você vai ver. Viu? Vai ver, vai ver. Você vai ver o que, é que vai fazer com o óleo. Entendeu? E aí a coisa tá melhorando, viu? Cadê que não diz? Cadê? Não deu nada. O povo faz aquele alvoroço de Valmir. Valmir é o candidato ainda, é candidato, tá vendo aí? O advogado disse, não tem nada a ver com isso. É isso aí, só acelerando aí. É candidato. O povo tem uma vontade. Ah, porque ontem o governador fez a convenção maior do mundo. Só pode. Será que aquele povo que estava lá vai votar tudo nele? Você acha, mulher? O povo vai para infância, por uma a vez chama, outro chama, para pegar alguma coisa, isso, aquilo, outro, aí vai, pra, é que nem festa, dos interior, levando o povo dos interior. Aí sabe lá que esse povo do interior, porque vai e vota? Não. Aí é maior. Vamos ver nas urnas, né? Se tem 200 mil pessoas para votar, vai 20 e os outros. Vamos ver, né? Vamos ver, Mário Souza. E ontem foi o vice-presidente de Fábio Bolsonaro foi o de Alagoa, aquele da CPI. Aí bota a torando. E tá aqui falando uma cola. Tá vendo? Tá aqui, tá falando uma cola. Eita, uma cola que veio com a boca serena pra atrapalhar Lula. E o Lulinha. E nós? Merda, né, Mário Souza? Tá vendo aí? Leva Gilena, velho. Pega Gilena aí, prenda esse filho da mãe aí pra ver se ele fala. Pra ver se ele sai ou fala. Fica quieto, calado, né? Aí fica passando. Será que ele que quer oferecer também sem contar as mulheres aí? Será que ele tem a coragem? Gileno está isolado. Bom dia.
6: Rapaz, eu tenho um nojo, Mário Souza. Eu tenho um nojo de André Moura, que eu votei tanto nele. E de Rogério Carvalho. Esse Rogério é um público fraco, covarde, só gosta de oportunidade, rapaz. Tia André Rogério, tá 4 anos atrás ele era candidato, agora está aliado com o Rogério. Espia. É uns cabas frouxos, que Luiz Gonzaga é frouxo. E o outro não tá, André Moura também, uma hora não tá num canto, outra hora tá em outro. Bem assim é o Alexandre Vieira. É bom que eles levassem vara, tudo em... Desculpa, perdesse. Olha, convenção mais. Eu engasguei. Convenção mais do que... Eu fui daqui de Aracaju, fui daqui no estado todo para João Alto Filho, e perdeu naquele tempo. Saiu o estado todo aqui, caravana com uma peste, e perdeu a eleição. É uma vergonha, 2 vagas para senador. Tem, olha, quantos candidatos não tem? Espia, só tem 2 vagas. Não sabendo que um só perdido já, só ganha 2. Ave Maria, hein, usura.
0: Valeu, seu Dedé Paco Paco. Obrigado pelo carinho da audiência, pela participação aqui no nosso programa. Nosso amigo Gilberto, lá do Povoado Trevo, disse: Lenildo tá no lugar certo. Parabéns, dona Clenildo. Feliz vida nova. Valeu, obrigado pela audiência também. O último áudio que eu irei reproduzir, finalizar o programa, daqui a pouco tem André Andrade. Eu já passei aqui do meu horário. Neguinho Corintiano, bom dia.
7: Seu Dedé Paco Paco. Seu Dedé Paco Paco. O advogado tá enganando vocês, rapaz. O advogado tá enganando vocês. Quem manda na justiça é o advogado. Se a justiça dizer que não é, acabou. Vai decidir ainda, seu Dedé Paco Paco. Vai decidir ainda, seu Dedé Paco Paco. O advogado tá enganando vocês.
0: Olha só. Cada um acredita no que quer. Eu tenho conversado com várias pessoas. Nunca foi visto em Sergipe uma convenção do tamanho da que teve ontem em Aracaju. E olhe que já passaram vários governadores em Sergipe. Com mandato, indo à reeleição, e nunca aconteceu. Às vezes, as pessoas acham que tem aqueles que não estão observando o trabalho que está sendo feito. Mas as pessoas observam. Será se quem foi ontem vota ou não vota? Quem ficou em casa vota ou não vota? Vai votar. Dia 4 de outubro, todo mundo vai votar. E todo mundo vai fazer as suas escolhas. Cada um tem a sua. Escolhe e vota. Agora, o que não pode é menosprezar o que está sendo visível. Não se pode menosprezar um trabalho que está sendo feito. Não se pode menosprezar o que foi feito ontem, o que aconteceu em Aracaju. Agora, o que eu achei, e que quem acompanha, quem ouviu os áudios, observou, é a sintonia que estão os candidatos, diferente do PL aqui de Sergipe, que em pleno dia de convenção, o candidato ao Senado desmoralizou, desvalorizou, chamou de ninguém, que não tem serventia para nada, porque o que Rodrigo Valadares diz em uma convenção, eu pergunto a mim e a você que está do outro lado, como é que está Ricardo Marques? Porque ele abriu a boca e disse: o PL Nacional, para o PL Nacional, o que importa aqui em Sergipe é o senador. O governador aí, tanto faz como tanto fez. Isso foi em uma convenção onde estão aí para registrar uma candidatura. Já no estado de Alagoas, o senador que está em primeiro lugar nas pesquisas não tinha serventia para ser senador porque foi chamado ontem para ser vice. Depois de 4 ou 5 não, né, que Flávio Bolsonaro recebeu, de partidos do Centrão, que ele achou que ia estar com ele e que ia colocar o nome de vice, nenhum aceitou. E aí o Alfredo Gaspar, lá de Alagoas, foi, né, anunciado ontem como o candidato a vice de Flávio Bolsonaro. E aí, ontem eu ouvi, tenho certeza que vocês também, apareceu uma história de que esse nome já estava escolhido há 6 meses. Rapaz, é mangá do ser humano. Recentemente, você fazendo convite a todo mundo, ninguém aceitou, e agora você abrir a boca e dizer que uma escolha já estava feita há 6 meses. Meu Deus do céu.
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0: 8:09. Eu finalizo aqui o Voz da Cidadania de hoje e prometo retornar às 15 com o Expresso Sertanejo, se assim o nosso bom Deus nos permitir. Agradeço a todos que ficaram sintonizados, conectados aqui no nosso programa, a todos que participaram. Muito obrigado pelo carinho da audiência, pela participação aqui dentro do nosso programa e sob a direção de Valmir Andrade, produção e apresentação de Mauro Souza. Eu finalizo aqui o Voz da Cidadania de hoje. Desejo a todos um bom dia, paz e bem, porque Deus capacita os escolhidos.
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5: 8:17.
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Bom dia a todos os ouvintes. Estamos começando o programa Falando com Deus, a paz do Senhor para todos. Sobre tudo que se deve guardar, guarda o teu coração, porque dele procedem as fontes da vida. Provérbios 4, versículo 23. Mensagem do dia, o epígrafe chama-se Sorria.

Sorria. Procure o que há de bom em tudo e em todos. Não faça dos defeitos uma distância e sim uma aproximação. Aceite a vida, as pessoas, faça delas a sua razão de viver. Entenda as pessoas que pensam diferente de você. Não as reprove. Ei, olhe a sua volta. Quantos amigos você já tornou alguém feliz hoje? Ou fez alguém sofrer com seu egoísmo? Ei, não corra, para que tanta pressa? Corra apenas para dentro de si. Sonhe, mas não prejudique ninguém e não transforme seu sonho em fuga, acredite. Espere, sempre haverá uma saída, sempre brilhará uma estrela. Chore, lute, faça aquilo de que gosta, sinta o que há dentro de você. Ei, ouça, escute o que as outras pessoas têm a dizer, é importante. Suba, faça dos obstáculos degraus para aquilo que você acha supremo, mas não esqueça daqueles que não conseguem subir a escada da vida. Ei, descubra aquilo que há de bom dentro de você. Procure, acima de tudo, ser gente, eu também vou tentar. Ei, você, não vá embora. Eu preciso dizer-lhes que somos importantes simplesmente porque existimos. Que bela mensagem do dia. São exatamente 8 horas e 21 minutos. 8 horas e 21. Hoje é quinta-feira, dia 6 de agosto de 2026. Um bom dia a todos que estão sintonizados na nossa FM Sertaneja 104,9. Um bom dia a todos aqui em Feira Nova, todos em Graco Cardoso, em Cumba, em Tabi, em Dores, em Glória, em Ribeirópolis, Aparecida, São Miguel do Aleixo, Porto da Folha, Gararu, Frei Paulo, Peão, Carira. Enfim, um bom dia a todos vocês e, claro, um cordial bom dia aos nossos queridos internautas que sempre estão ouvindo a nossa programação através dos nossos aplicativos. Você que não baixou ainda, baixe. Isso mesmo, e nos ouça em qualquer lugar do mundo. Você que tem Android, normalmente lá na Play Store, FM Sertaneja 104,9, Feira Nova, Sergipe. E nos ouve em qualquer lugar do mundo. E você que tem iOS também, você pode lá na radios.net, coloca FM Sertaneja 104,9, Feira Nova, Sergipe, e também nos ouvir em qualquer lugar do mundo. São exatamente 8 horas e 21, 8h22. Nós iremos ouvir músicas lindíssimas exclusivamente para vocês. Eu vou mostrar para vocês música nova. Sabe de quem? Música nova de Eliane Oliveira. Isso mesmo, ela tá com a música nova e é linda, viu? Eliane Oliveira. Música linda. Nós iremos ouvir essa música que é Agindo Diferente. Essa música tem dias de lançada. Então, se eu fosse você, aumentava aí o volume. Aumenta aí o volume para ouvirmos essa canção maravilhosa de Elian Oliveira. Isso mesmo, Agindo Diferente. Vamos ouvir.

0: despertado tem levantado homens e mulheres, jovens, crianças, para serem usados. Usados pelo Senhor Jesus nesse tempo, nessa geração.
1: Junho, gravações de Atalaia.

0: quantos apaixonados nós temos aqui? 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
2: São exatamente 8 horas e 35 minutos. Ouvimos essas duas canções maravilhosas, Sonda-me e Usa-me, com a Aline, nesse sucesso maravilhoso. E ouvimos a música nova de Elian Oliveira, Agindo Diferente. Nesse exato momento, eu convido você para orar comigo. Eu quero que você eleve seus pensamentos até o trono da graça, engrandeça e enalteça o nome santo do Senhor, pois Ele é maravilhoso, grandioso, sempre. Então adore e exalte o nome dele. Bom dia, Espírito Santo, te amamos e ansiamos pela tua comunhão. Pai querido, Pai Santo, nesse dia chamado hoje, te adoramos e te exaltamos na beleza da tua santidade. Oi, Senhor Jesus, tu és perfeito, maravilhoso, grandioso em todo tempo. Pai querido, Pai Santo, apresento, Senhor, cada vida, Senhor, nas tuas mãos habilidosas, fazendo aquilo que eu não posso fazer, Senhor, acalmando toda a tempestade, todo o vento contrário, Senhor, em nome de Jesus, é colocando todas as coisas em seus devidos lugares. Pai querido, Pai Santo, vai dando um abraço de vitória em vidas nesta manhã, é o que eu te peço no teu nome. Amém, amém. São exatamente 8 horas e 37 minutos, nós iremos ao nosso apoio cultural.

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Quantos estão cheios de expectativa no seu coração? Quantos estão com seu coração ardendo pela presença de Jesus? Quantos querem entregar tudo para Ele? Você está desejoso disso nessa hora? Todo esse ambiente está sendo gerado aqui nesse lugar. E isso vai chegar a milhares. Milhares de famílias vão receber desse impacto também. Dessa presença de Jesus também. Dessa graça que cura. Dessa graça que salva. Dessa graça que liberta. Você pode fazer isso com mais força. Você pode entregar.

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São exatamente 9 horas e 15 minutos, 9 horas e 15. Que música é linda, gente. Sou apaixonada nessa canção. É, Abraão Alencar, Palavra Liberada, é a minha música do momento. E esse Deus, ele é perfeito, ele é maravilhoso. E saiba que você é muito amado, né? Muito amada por esse Deus que sempre tem uma palavra, essa palavra que transforma, essa palavra que liberta, essa palavra que é viva e eficaz, essa palavra que é poderosa sobre todas as coisas, né? Pode passar os céus e a terra, mas a palavra do Senhor não passará. Então, a palavra do Senhor é que nos sustenta, é que nos fortalece. A palavra do Senhor é que nos põe de pé. E por esta palavra estamos de pé. Então, Deus, ele sempre tem uma palavra, pois ele é a própria palavra. E ele nos diz nesta manhã que ele sempre está no controle, nada nem ninguém toma o seu controle. Então, ele é poderoso, ele é maravilhoso. Então, ele tem uma palavra liberada de cura para a sua vida, de cura para a sua família, de transformação para você, de transformação para a sua família. Pois esse Deus é perfeito e maravilhoso sempre. Então, ele toda adoração e toda exaltação. Continue adorando. Continue exaltando o nome do Senhor, porque ele é maravilhoso. E o versículo

qual eu comecei, lá em Provérbios 4:23, é um dos versículos mais lindos. Eu sou apaixonada por essa palavra. É, quando diz que sobre tudo que se deve guardar, guarda o teu coração, porque dele procedem as fontes da vida. Exatamente. Porque o coração do homem é o lugar de repouso de Deus. Que o seu coração possa estar contrito perante o Senhor. Então entendemos que o nosso coração é o lugar de repouso do nosso Pai. E que o nosso coração ele possa estar sempre compungido, contrito. Ou seja, sempre esteja adorando a Ele, exaltando a Ele. Quebrantado. Deus ele deseja e requer que tenhamos um coração quebrantado, um coração contrito perante Ele. Então que haja um quebrantamento todos os dias. Que nós venhamos pedir ao nosso Deus um quebrantamento todos os dias. E que eu e você nunca venhamos esquecer de onde Deus nos tirou. Não esqueça de onde Deus te tirou. Você está hoje vivendo os propósitos dele para a sua vida, porque Deus ele te tirou do lamaçal do pecado, porque Deus ele transformou a sua vida, ele liberou uma palavra de vida para você, para mim e para você. Por isso estamos aqui de pé e fortes, porque Deus ele é maravilhoso e ele liberou essa palavra de vida para nós. Então a esse Deus toda adoração e toda exaltação. São exatamente, vamos lá para a hora, 9:18. Vamos ouvir mais músicas. Nós iremos ouvir Sara Faria, se eu não te ouvi, sou apaixonada nessa canção. Então vamos ouvi-la. Música linda, linda, linda. Se eu não te ouvir, para vocês.

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São exatamente 9 horas e 55 minutos, 9 horas e 55. Ouvimos muitas músicas lindas no dia de hoje, não é? Muitas canções maravilhosas. E essa canção de Valesca, Eis-me Aqui, é uma das canções lindíssimas que ela tem. E nós precisamos dizer, Eis-me Aqui, Senhor, como o profeta Isaías disse, né? Pois queremos sempre a tua glória louvar, exaltar, bendizer, enaltecer o nome santo do Senhor, porque é Ele. E tudo é dele, para Ele são todas as coisas. Então a esse Deus toda adoração e toda exaltação. Como é bom adorar e exaltar e bendizer o santo nome do Senhor. Ele que é o autor da vida, não é? Ele que é o nosso Pai maravilhoso, o nosso Abba. Abba Pai, Ele é o nosso Abba Pai, o nosso Jesus perfeito e maravilhoso. São exatamente 9 horas e 57 minutos, já estou finalizando o programa de hoje, agradecendo a todos vocês pelo carinho da audiência. E volto na próxima semana. Tenho um excelente final de semana na presença do Senhor. Um beijão para todos vocês. E até a próxima quarta, das 8 da manhã até as 10. Porque parar nunca, recuar jamais, alcançar sempre. Fui!

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2: 10 horas e 36 minutos.

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Cadê o grito dos apaixonados do moído do original? 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

0: Muito obrigado.
1: Olha o Medan, Safadão, Revaqueiro e o time tá formado.
2: O time formou aqui, olha.

0: de dançar, hein?
1: Paredão e vaquejada.
0: É, e é bom.
1: Joga a mão pra cima e quem tá feliz.
2: Que pancada, meu patrão.
3: Clima, amigo, clima.
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0: Aquela aí, minha Paraíba!
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2: 11 horas e 15 minutos.
0: Vai crescer! 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
4: 11 horas e 28 minutos.

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2: Essa vaqueira está original. 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
2: Meio-dia e 25 minutos.

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0: Olé, cavalo! E aí, meu filho?
1: Tá. Vamos nessa, vamos embora pro jogo.
2: Senhoras e senhores, apertem os cintos porque o Papa Tony vai decolar

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0: Obrigado, Pericárcio.
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6: 15 horas e 12 minutos.
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1: Cheguei, aqui estou, muito boa tarde, sejam todos bem-vindos. De agora até às 18 horas, o melhor da música sertaneja passa por aqui. Participe, interaja, peça sua música, vai ligando 99807-5408, 99982-9314. Até às 18 horas tem Mauro Souza e o Expresso Sertanejo, aqui na FM Sertaneja, conquista da região. Vamos juntos viajar na nave musical do nosso programa, agradecendo, claro, a você que participa, que interage, que pede a sua música e faz o Expresso Sertanejo acontecer. Até às 18 horas, eu daqui, você de lá, aonde quer que você esteja. Vamos juntos viajar nas ondas sonoras da FM Sertaneja, a conquista da região. Saudando, abraçando a você.

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2: Olha só, já são 15 horas 23 minutos. Aqui estou de volta para darmos continuidade ao nosso programa Expresso Sertanejo. Já abraçando aqui a nossa amiga Val lá no BH, Lauro em Aracaju, Clécio Transportes lá da cidade de Porto da Folha, viajando e ouvindo nosso programa, Terezinha em Juara no Mato Grosso, Nice Frazão lá no Belo Jardim, Wallace na Jabuticaba, Wallace no Guajará lá em Nossa Senhora do Socorro, Érica Regina na Jabuticaba, Edilza aqui em Feira Nova, Zé Bencedo lá no Marcos Freire 3, abraçando Naná, Dinha Peta, Maria e Elisa aqui em Feira Nova, Naciete lá na cidade de São Domingos, Lenilto lá em Aracaju, abraçando também Dona Esté lá no povoado Quixaba em Gararu, James de Alvoredo no Beco do Açude aqui em Feira Nova. Já está todo mundo ouvindo, todo mundo interagindo, participando aqui do nosso programa. Vamos que vamos por aqui até as 18 horas atendendo ao seu pedido musical dentro do nosso programa. 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Abraçando a minha amiga Neide de Zenito, lá em São Mateus. João no Parque dos Faróis. Lenilto lá na 13 de julho, trabalhando e ouvindo nosso programa. Vamos começar a atender os nossos ouvintes aqui no nosso programa. Lenilto de Tom Vaqueiro está sintonizado aqui no nosso programa. E agora eu falo com a nossa amiga Val. Val, boa tarde.
3: Oi, meu amigo Mauro Souza. Vai ter programa hoje? Vai. Passa uma boa tarde para você, para todos os ouvintes. Se tiver programa Expresso Sertanejo, eu quero ouvir. O Vitor e Léo, Borboleta, eu peço para você, para todos os ouvintes. Valeu, Mauro Souza.
2: Valeu, minha querida. Vamos falar com Lauro lá em Aracaju. Lauro, boa tarde.
4: Boa tarde, Mauro Souza. Mauro Souza, vamos ouvir hoje com o Milionário Zé Rico. A carta. Ofereço a Valdecota, seu José Alves, Dalo João da Mota e todos os ouvintes que estiver conectado no Expresso Sertanejo.
2: Valeu, meu amigo. Então vamos lá. Eu toco Vitor e Léo Borboleta, Milionário José Rico, A Carta, Zezé de Camargo e Luciano, Meu País, aqui no nosso programa.
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2: Olha só, já são 15 horas 45 minutos. Aqui estou de volta para darmos continuidade ao nosso programa Expresso Sertanejo. Abraçando aí o nosso amigo Cheiro, seu Zé Branco, dona Dionélia, Nete, Silso, Nanã, Peba. Um abraço também aí para Jairlene, para Maria, para Nunes Andrade, para Renê, toda essa turma boa aí ouvindo a nossa programação. Obrigado pelo carinho da audiência. Nosso amigo Valdicota aqui em Feira Nova, Neide de Zenito lá em São Mateus, Lenilto de Tunho Vaqueiro em Aracaju, João no Parque dos Soróis, James de Avoredo aqui em Feira Nova, Edilza também aqui em Feira Nova, Dona Esther lá no povoado Quixaba em Gararu, Leandro Moura lá em Guarapari, no Espírito Santo, Cabanão Mundão. Mas vamos que vamos, eu vou dar continuidade aqui ao nosso programa, atendendo aos nossos ouvintes que participam e interagem aqui dentro do nosso programa Expresso Sertanejo. E olhe só, eu atendi Clécio Transportes, viajando, curtindo o nosso programa, e ele disse: boa tarde, toque Zezé de Camargo e Luciano, Meu País, para oferecer ao cantor Sérgio Lucas, Zé Luiz, Dr. João Eloy, secretário de Segurança Pública, Dr. Érico Xavier e Dr. Érico Xavier, delegado, e para todos os buraqueiros. Valeu, meu amigo Clécio Transportes, obrigado pelo carinho da audiência. Nosso amigo Lauro lá em Aracaju pediu e curtiu Zezé Milionário e José Rico. A carta é Val lá no BH, pediu e curtiu Vitor e Léo Borboletas aqui na nossa programação. 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Eu vou para mais um bloco musical, atender neste bloco a nossa amiga Terezinha lá em Juara, o Wallace no Guajará, Nice Frazão no Belo Jardim, Pernambuco, e Zé Bencedo lá no Marcos Freire 3. Meu amigo Wallace. O Wallace lá no Guajará é o homem do chapéu de couro. E ele diz: já estou ligado no Expresso Sertanejo. Aquele abraço. Vamos, que a tarde é nossa. Não diga a ninguém, não. Meu amigo Wallace. Wallace, boa tarde.
3: Boa tarde, Mauro Souza, aqui é o Wallace, diretamente do Guajará, Nossa Senhora do Socorro. Já estou conectado no Expresso Sertanejo. Gostaria que você colocasse aí a música de Amado Batista, Quem é Você, para todos os ouvintes em geral, sem exceção. Mandando um abraço aí para o seu Arnaldo Beju, povoado Mangabeira, seu Oviedo, em Nossa Senhora da Glória, seu Gilberto, no povoado Trevo, em Nossa Senhora da Glória, seu Dere Paco Paco, em Monte Alegre, Lenilto, de Torre Vaqueiro, em Aracaju, Edmilson Farias, em Poço Redondo, Gladson, Cleves, Alvani Júnior, da SEB Contábil, em Aracaju, seu José Alves, do João da Mota, em Graco Cardoso, Adelmo JR no povoado São Mateus, Gararu, seu José Benceiro no Marcos 33, em Nossa Senhora do Socorro, Neném de Lenita no povoado Mata Grande, em Itabi, Ailton da Lagoa Redonda, em Itabi, seu Gileno, Leninha Trovão, Lady Jante, conhecida como Neném do Trevo, seu José Ivaldo Moura, Neguinho Peró, Gilvânia Souza, Romildo Aposentado, Vasconcelo, Cassinho, Roberto de Ari, Osaldo, Nice, Amélia e Valdo e Cota, em Feira Nova. Aquele abraço, vamos que vamos, que o bambu tá gemendo, a música está no ar e a tarde é nossa, não diga ninguém não.
2: Valeu, meu amigo Wallace, obrigado pelo carinho da audiência, abraçando nosso amigo Marcos Palmeirense lá em Aracaju. Marcos, perdemos, mas se classificamos, né? Não sei, eu não assisti o jogo, né? Não sei como foi, mas jogou bem. Algumas coisas acontecem, faz parte. E abraçando também Marco Antônio lá no povoado Serrão, em Ilha das Flores. Terezinha, direto de Juara, no Mato Grosso, boa tarde.
4: Boa tarde, meu amigo Mauro, boa tarde. Mauro, põe a música pra mim de Nado Moreno, Solidão, ofereço pra você, pra todos os ouvintes, pra toda a sua galera aí, toda a minha galera aqui em Juara, pra Nice, Val, Gilberto, todos que gostaram da música. Uma boa tarde, fica com Deus.
2: Valeu, minha amiga. Fica com Deus. A senhora também. Obrigado pelo carinho da audiência. Nice Frazão, direto do Belo Jardim, lá no Pernambuco. Boa tarde.
5: Oi, Mauro. Boa tarde. Toca Tempo ao Tempo, do Christian Ralph. Vai para Dalvina, Terezinha Alves, ao BH, Sueli de São Paulo. Para você e todos os ouvintes. Tchau. Obrigado.
2: Valeu, minha querida. Obrigado vocês pelo carinho da audiência aqui na nossa programação. Nando Moreno, Solidão, Amado Batista, Quem é Você, Christian Ralph, Tempo ao Tempo, Zezé e Luciano, 1h30 aqui.
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1: Olha só, já são 16 horas 22 minutos. Aqui estou de volta para darmos continuidade ao nosso programa Voz Expresso Sertanejo, aqui da FM Sertaneja Conquista da Região. 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Olha só, abraçando o nosso amigo Gilvanê Gomes, lá em Nossa Senhora da Glória, ele disse, tô conectado. Uma ótima tarde para você e para todos os ouvintes. Abraço do Gilvanê Gomes. Valeu, meu amigo. Obrigado pelo carinho da audiência. Abraçando também nosso amigo Borracheiro, aí em Nossa Senhora da Glória, sua esposa Celina, Jane Cleide, Anderson Vieira, nosso amigo Gilberto, toda essa turma boa aí na sintonia do nosso programa. Abraçando também nosso amigo Cosme, filho de Dona Val da Serraria, ele que está no conjunto Abraão Crispim, lá na Pia Betinha, em Nossa Senhora do Socorro, também na sintonia. Gustavo Lima, homem de família, eu atendi nosso amigo João, lá no Parque dos Suaróis, em Nossa Senhora do Socorro. Ele disse o seguinte, boa tarde, meu amigo Mauro Souza, tudo bem? Meu amigo, hoje eu gostaria de ouvir no Expresso Sertanejo, Gustavo Lima, homem de família. Vai para o amigo e família e todos os ouvintes que ouvem o Expresso Sertanejo. Valeu, meu amigo. Obrigado pelo carinho da audiência. Érica Regina pediu e curtiu. Gustavo Lima, Zezé e Luciano, Voando Sem Asas, aqui dentro do nosso programa. Dedicou para toda a sua família, para Mauro Souza e família e para todos os ouvintes. Valeu, minha querida. Obrigado pelo carinho da audiência. Edilza pediu e curtiu. Aí o Milionário e José Rico, Sonho de um Caminhoneiro, dedicou para os filhos Ciganinho e Anselmo, que estão em São Paulo, Dedec, aqui na região, né, para toda a família, para sua mãe, Dona Nininha, e também para Mauro Souza, e parabenizando aí a sua neta Caroline, né, que completou idade nova no dia de ontem. Saúde, paz, felicidade, muitos anos de vida, que Deus o abençoe. Eu vou para mais um bloco musical, vou atender James de Alvoredo, aqui em Feira Nova, e vou atender Lenilto de Tonho Vaqueiro. Volto logo após o apoio cultural, atendendo a mais pedidos aqui no nosso programa. Meu amigo Lenilto, boa tarde.
2: É isso aí, Mauro Souza. Boa tarde para você, boa tarde para todos os ouvintes do programa Expresso Sertanejo. Mauro, hoje de primeira, quero aqui desejar um feliz aniversário para minha esposa Clemilda. Que Deus dê muitos anos de vida a ela, muita paz, que ela continue sendo essa esposa maravilhosa que ela é. Que essa data se repita por muitos e muitos anos, né, rapaz, que é muito importante. E hoje a música é a música de Teixeirinha, né? Toca aí, se puder, oferecer para ela. E oferecer também para todos os ouvintes da nossa sintonia de azeite. Que Deus abençoe cada um de nós. Muita paz, muita saúde.
1: Valeu, meu amigo Lenilton. Então vamos curtir aí o Teixeirinha cantando parabéns, mas antes tem Léo Canhoto e Robertinho a Gaivota aqui dentro do nosso programa, o Expresso Sertanejo, na FM Sertaneja Conquista da Região. Participe você também, peça sua música e Mauro Souza vai lhe atender aqui na nossa programação. Parabéns, saúde e paz, muitos anos de vida para Dona Clemildes, aí a esposa do nosso amigo Lenilto de Tonho Vaqueiro, lá na capital sergipana.

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2: Olha só, já são 16 horas 37 minutos, abraçando Dona Jussara e Lauane, lá no Bugio, em Aracaju, ouvindo o nosso programa. Eu também saúdo e abraço Alisson, Nájila, Vânia, Josefa, Gilvan, Aninha, Eduardo, Eduarda, seu Zé de Olavo, Dona Juvenilde. Um abraço para Ninha, para Chilto, para Flan, para Edilânia, para minha comadre Gilenalda, toda essa turma boa aí no povoado Salgado, ouvindo o nosso programa. Obrigado pela audiência. Abraçando também a você que está sintonizado, conectado no nosso programa. 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Vamos que vamos até às 18 horas, abraçando o seu José Alves, Júnior e Denilto, Ayu, Preto, Miúdo, Jaiutinho, Zé Branco, Zé Branquinho, Marieuse, Derivaldo, a minha prima Vânia, Anderson da Saudosa, Ieda, Marieusa, todos aí ouvindo o nosso programa. Obrigado pela sintonia. Lenilto de Tonho Vaqueiro, lá em Aracaju, pediu e curtiu. Teixeirinha, parabéns. Parabenizando aí a sua esposa, Dona Clemildes, que hoje completa a idade nova. Nosso amigo James de Avoredo, ele disse, boa tarde, meu amigo Mauro Souza. Passe aí a música da Gaivota para o meu amigo José Alves do João da Mota, Ayu, Júnior, Dilso, Teté, Ivo e Zelito. Valeu, meu amigo James de Avoredo. Um abraço aí para Dona Carmelita, para Sandra, toda a sua família. Obrigado pela audiência aqui no nosso programa. Mas vamos lá, vamos de música aqui no nosso programa. Eu vou atender neste bloco agora a minha amiga Neide de Zenito, lá em São Mateus. Vou atender Valdicota e Marcos Palmeirense, lá em Aracaju. Adalto e Adelmo, Você Tem Malícia, César e Paulinho, Eu e Meu Pai. E toco Vestido de Noiva aqui no nosso programa. Meu amigo Valdicota, boa tarde.
3: Boa tarde, Mauro Souza. Seu amigo é Valdicota, tô ligado já.
2: Maravilha. Olha,
3: eu gostaria de ouvir hoje com César e Paulinho, Eu e Meu Velho. Valeu. Quero oferecer esse pensamento para você, para Nisa Zé de Punga, Parcheiro, para Tonho das Pernas, Tonho de Gula, para Vanilo, Maria José, seu Duval das Mamonas, Cecel, Dio, Adoro, seu José Alves, Laurinho lá em Aracaju, para o radialista, o Ala, o radialista de futebol, Paulo Alas. Disseram as minhas meninas para dizer que ele é parente da gente ainda. Eu não sei de certeza. Quem falou foi a menina do Dedé, do final do Dedé. Aí qualquer coisa, se ele estiver ouvindo, ele vai dizer se é verdade. Para Oviedo, meu primo, né? E para todos, Mauro. Valeu, irmão. Jesus abençoe. Uma boa tarde aí. Bom fim de semana, né? Amanhã é dia de sextou. Aí agora é dia do guindim para fazer a feirinha.

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1: De volta que estou para darmos continuidade ao nosso programa Expresso Sertanejo, aqui da FM Sertaneja, conquista da região, abração da minha amiga Ninha de Quidorá, lá na Malhada do Pau-Ferro, Edivânia Aragão. Abraço Simone, Zé de Solteiro, a minha amiga Tânia. Abraço seu José Ivaldo de Moura e Dona Tininha, João Vitor e Cie. Abraço toda essa turma boa aí de rádio ligado, ouvindo o nosso programa. Obrigado pela audiência. No nosso último bloco musical, eu toquei e atendi aí ao nosso amigo Marcos Palmeirense, vestido de noiva, aqui dentro do nosso programa.
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1: Atendi também nosso amigo Valdicota, César e Paulinho, eu e meu pai, aqui dentro do nosso programa. E ainda toquei aí Adalto e Adelmo, Você Tem Malícia, aqui dentro do nosso programa. Abraçando o seu Defunso, Dona Maria e Nininha, lá no povoado Meizinha, ouvindo nosso programa. Seu Defunso pediu moda, eu toco daqui a pouco aqui na nossa programação. Abraço também Jailto Souza, Maria Souza, nosso amigo Machado, Luciene, Dona Lúcia e Edna, aí ouvindo a nossa programação. Obrigado pela audiência. Mas até às 18 horas eu estou por aqui. Peça a sua música que eu vou te atender. Eu abraço a minha amiga Maria José da Cocada, Ginaldo, Ed e Ana Merielle. Abraço Cleane e Rony, Jeane, Joseane, Dona Nenca, a Galega, Darcy, Magnólia. Abraço toda essa turma boa aí ouvindo nosso programa. Obrigado pelo carinho da audiência de vocês aqui na nossa programação. 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Abraçando Jurandir Anacleto, lá em Cesarilândia, São Paulo, também ouvindo o nosso programa. Mas eu vou atender neste bloco, aqui dentro do Expresso Sertanejo, né? Marcelo Aguiar canta Deus e Roberto Carlos canta Nossa Senhora. Roberto Carlos vai cantar Nossa Senhora para nossa amiga Fátima, lá da cidade de São Manuel. Fátima, boa tarde.
2: Oi, Mauro, tudo bem?
1: Na paz.
2: Ô, Mauro, dá para você pôr uma música para mim?
1: Sim.
2: Nossa Senhora com Roberto Carlos?
1: Toco.
2: Eu ofereço a todos os ouvintes e muito obrigado, tá? Mauro, eu ofereço para você também e para sua família, tá?
1: Valeu, minha querida. Obrigado pelo carinho da audiência aqui no nosso programa. Meu amigo Marco Antônio, direto do povoado Serrão, lá em Ilha das Flores. Boa tarde.
3: Boa tarde, meu amigo Mauro Souza. Boa tarde a todos os ouvintes e amigos do programa Expresso Sertanejo, da FM Sertaneja, conquista da região, Feira Nova, Sergipe. Meu amigo Mauro, passando aqui para desejar uma tarde abençoada para você e toda a sua família e também para todos os ouvintes. E hoje à tarde, Mauro, eu vou pedir um sucesso do cantor Marcelo Aguiar.
1: Certo.
3: Com a canção Deus.
1: Toco.
3: Vou oferecer essa música para você, para toda a sua família e também para todos os ouvintes. Do A ao Z, de 1 a 100, para não esquecer de ninguém. Fica com Deus, um bom programa e aquele abraço. Mauro Souza, tô por cá no povoado Serrão, viu? Curtindo essa tarde maravilhosa, ouvindo o seu maravilhoso programa, meu irmão. Fica com Deus e aquele abraço. Cuida pra cuidar, Mauro Souza.
1: Vou cuidar agora porque eu convido ele. Marcelo Aguiar canta Deus. Na sequência, Roberto Carlos canta Nossa Senhora do nosso programa.
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1: De volta aqui estou para darmos continuidade ao nosso programa Expresso Sertanejo, agradecendo, claro, você que participa, que interage aqui na nossa programação. Até às 18 horas eu estou aqui atendendo seu pedido musical no oferecimento de Aquários, Balneário e Clube, localizado no povoado Pedra Branca, em Feira Nova, seu lugar de alegria, lazer e festa. 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Abraçando meu amigo Dedé da Creche. Um abraço aí para Nicásio de Jó, para Jailma, para Gildete, Coió, Edinanda, Saudosa, Maria Caridade, toda essa turma boa ouvindo nosso programa. Abraço a minha amiga Denilza Zé Lima, minha prima Marilze, Luciana Ferreira, Lucas e Dona Zefinha. Vamos que vamos, eu toquei no bloco anterior, aqui dentro do nosso programa Expresso Sertanejo, para atender a nossa amiga Fátima, lá na cidade de São Manuel, em São Paulo, a canção do Roberto Carlos, Nossa Senhora. Atendi também o Marco Antônio, lá no povoado Serrão, em Ilha das Flores. Ele que pediu aí Marcelo Aguiar, Deus, aqui dentro do nosso programa Expresso Sertanejo. Mas eu vou para mais um bloco musical aqui no nosso programa. Vou atender meu amigo Ciro, na Chácara Divino Pai Eterno, Dona Jussara, no Bugio, em Aracaju, e seu Defonso, lá no povoado Meizinha, ouvindo o nosso programa. Deixa só eu reproduzir aqui o áudio do meu amigo, irmão Ciro. Boa tarde.
2: Boa tarde mais uma vez, meu grande amigo, irmão Mauro Souza. Toca essa música para seu amigo fazendo um favor. Agradecer a minha mãe Dionela, meu pai Zé Branco, todos os meus irmãos aqui, Feira Nova, Glória, São Paulo, todos os meus sobrinhos, todos os meus primos, todos os meus tios, para você em família, nosso amigo Valdicote em família, o Cabelo do Forró em família e todos que estiver ouvindo o Expresso Sertanejo.
1: Valeu, meu irmão Ciro, obrigado pelo carinho da audiência. Então vamos lá, Henrique Juliano Flor e Beija Flor, Carmen Silva, meu velho pai, Tonico e Tinoco, Bico de Pena, aqui no nosso programa.
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1: Até às 18 horas eu estou por aqui atendendo ao seu pedido musical dentro do nosso programa. 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Cantou aí para o meu amigo irmão Ciro, lá na Chácara Divino Pai Eterno. Um abraço aí para seu Zé Branco, Dona Dionélia, para Nete, para Silso, Nanã, Peba, para Nete, para Jairlene, para Nunes Andrade, para Renê, toda a família. Obrigado pelo carinho da audiência aqui na nossa programação. Dona Jussara, lá no Bugio, em Aracaju, também pediu e curtiu. Ela disse: meu querido, hoje eu quero ouvir a música de Carmen Silva, Meu Velho Pai. Ofereço especialmente para o meu pai, aí em Graco Cardoso, e para todos os pais que estão ouvindo a programação maravilhosa da FM Sertaneja. Valeu, Dona Jussara. Um abraço para Lauane. Obrigado pela audiência de vocês aqui no nosso programa. Sildefonso, lá no povoado Meizinha, pediu e curtiu Tonico e Tinoco, Bico de Pena, aqui dentro do nosso programa. Um abraço para Dona Maria. Abraço também, Nininha. Obrigado pela audiência de vocês aqui dentro do nosso programa. Olha só, eu vou para mais um bloco musical, mas antes eu quero mandar um abraço também para Nenê, Silvinha e Maria do saudoso Zé Preto, para minha amiga Amélia, para Vilmo, Dona Maria Didum, Robério Simões, Vanailson Cardoso, Vasconcelos. Um abraço para Erisvaldo do Cascavel e abraço também Erinaldo da saudosa Didi. Todos de rádio ligado, ouvindo nosso programa. Abraço também nosso amigo Arnaldo do Beiju, lá na Mangabeira, em Itabaiana, ouvindo nosso programa. Um abraço para Negão e Luzinete. Um abraço para Pepe, Mariazinha, Nenê, Divaldo e Toinho, ouvindo a nossa programação. Meu amigo Nito, também de rádio ligado. Tonho das Peças, Tonho de Gula, Luzia, Elias Quejeiro, O Barbeiro, Expedito, o Zé Aleixo, Domingão, toda essa turma boa ouvindo a nossa programação. Jurandir Anacleto, em Cesar Heranges, São Paulo, pediu e vai curtir Chitãozinho e Chororó, Tenho Ciúmes de Tudo. E ainda toco Renata e Juninho, Viajando com Meu Amor.

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2: Já são 17 horas 39 minutos. Aqui estou de volta para darmos continuidade ao nosso programa Expresso Sertanejo, no oferecimento do Grupo Casa Amaral e Agrofazenda. 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Jurandir Anacleto, em Cesare Lange, pediu e curtiu. Chitãozinho e Chororó, tenho ciúmes de tudo. Toquei também Renata e Juninho, viajando com meu amor, aqui dentro do nosso programa. Agora eu toco Liu e Léo, o milagre da Bíblia, de Paulo e Paulino, o ladrão. Toco também Tião Carreiro e Pardinho, golpe de mestre, Renan e Raí. Encontros imperfeitos dentro do nosso programa.
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3: 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Sentindo o peso dos anos e a morte se aproximar, chamou seu único filho para com ele falar. 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
2: Boa tarde, Mauro Souza, que fala Amélia. Eu gostaria de ouvir uma música de Zezé de Camargo e Luciano, Irmão da Lua e Amigo das Estrelas. Ofereço para você e para todos os ouvintes uma boa tarde e um ótimo final de semana para todos nós.
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2: De volta aqui estou para finalizar o nosso programa Expresso Sertanejo, agradecendo, claro, a você que participa, que interage aqui na nossa programação, nosso muito obrigado. Olha só, eu toquei Lil e Léo, o milagre da Bíblia. Zezé e Luciano, irmão da lua, amigo das estrelas. Atender aí a nossa amiga Amélia, que pediu e curtiu aqui dentro do nosso programa. Eu também toquei aqui no nosso programa Expresso Sertanejo a canção com o de Paulo e Paulino, o ladrão. E toquei também o golpe de mestre com o Tião Carreiro e Pardinho. Obrigado a todos que participaram, que interagiram aqui dentro do nosso programa. O meu muito obrigado a todos. 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Eu agradeço a cada um de vocês, amigos ouvintes, e em nome do nosso diretor-presidente Valmir Andrade, eu deixo meu abraço, meu aperto de mão para todos os locutores e locutoras que fazemos a família FM Sertaneja. A vocês, amigos ouvintes, o meu muito obrigado, porque a Deus eu agradeço o dom de falar, o dom de caminhar e o dom de enxergar para poder sair da minha casa e vir até aqui conduzir com vocês e para vocês mais um programa Expresso Sertanejo e dizer que Deus capacita os escolhidos. Eu sou Mauro Souza, aqui estou fazendo história. A todos uma boa noite e até amanhã, 6 da manhã, se assim o nosso bom Deus nos permitir. Paz e bem. É hora de Ave Maria. Boa noite.
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0: 18h34.
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2: 18 horas e 39 minutos.

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5: 19 horas e 43 minutos.

0: 19:56.
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0: 20h10.
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2: 20 horas e 39 minutos.